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7: Tadeu Matias.
8: O rádio foi muito importante para mim em vários aspectos, porque quando eu era criança eu tocava muito samba na rádio, em todo o Brasil, eu creio, né? E essa influência do samba, ela é muito rica, porque o samba, né, em todos os seus gêneros, né, o samba de raiz, o samba mais lento, o samba mais romântico, o samba da bossa nova. 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
0: Opa, chegou quem faltava! Que bom ter você de volta aqui no Rebobina. A gente continua essa jornada musical pelos clássicos que marcaram a época. 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

0: E a viagem no tempo continua. Mas antes, a gente faz uma paradinha rápida. Fica aí que já já o Rebobina tá de volta aqui na FURG FM 106,7. Mais clássicos, mais nostalgia, mais música boa te esperando.
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3: Luciana Rabelo.
4: O rádio foi fundamental na formação não só minha, como de diversos compositores e instrumentistas do Brasil. 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Quando você pensa no tamanho desse país e na condição em que vive a maioria dessa população, com pouco acesso ao que se tem nos grandes centros, ai de nós se não houvesse o rádio.
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0: nostalgia tá boa? Pois pode ter certeza, vem muito mais por aí. Daqui a pouquinho a gente já retoma essa jornada pelos clássicos que nunca saem de moda. 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
1: Eliane Salek, flautista e pianista carioca.
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0: curtindo essa volta ao passado? Então segura que tem muito mais vindo por aí. Daqui a pouco a gente retoma com mais hits que marcaram gerações. 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
0: E voltamos. Rebobina tá no ar aqui na FURG FM 106,7. A máquina do tempo musical tá ligada e pronta pra continuar essa viagem. Prepara o play da memória que lá vem mais hits.

0: Uau, que pedrada musical, hein? Mas calma, o Rebobina não para por aqui não. A gente já volta com mais pop, mais rock e aquela nostalgia gostosa. Fica ligado na FURG FM 106,7.
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0: cada música dessas conta uma história, né? E a nossa história musical continua logo mais. Aguarda aí que o Rebobina já volta com mais 4 décadas de puro som. 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
4: Juca Filho.
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0: 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Então volta pra cá que o Rebobina continua. Mais clássicos, mais momentos, mais aquela trilha sonora da sua vida. Segue com a gente na FURG FM 106,7.
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9: Oswaldo Montenegro.
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0: 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Bora pra mais pop, mais rock e mais nostalgia.

0: Pausa estratégica para você respirar, pegar aquela água e voltar com tudo. Porque o Rebobina continua daqui a pouquinho com mais hits dos anos 80, 90, 2000 e 2010. Não sai daí, Furg FM 106,7. 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
7: João Paulo Albertin, instrumentista e compositor pernambucano.
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0: 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Que bom ter você de volta aqui no Rebobina. A gente continua essa jornada musical pelos clássicos que marcaram a época. 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

0: aí, a nostalgia tá boa? Pois pode ter certeza, vem muito mais por aí. Daqui a pouquinho a gente já retoma essa jornada pelos clássicos que nunca saem de moda. 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

E por hoje é isso. Valeu por embarcar com a gente nessa jornada nos anos 80, 90, 2000 e 2010, aqui no nosso Rebobina. A programação continua por aqui e a gente se encontra de novo em breve. 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
5: Henrique Anes.
6: A importância do rádio foi para mim, foi muito importante, muito importante. Sendo que o rádio, eu via muito, muito tempo o rádio nessa época. Eu comecei a frequentar o rádio e tocar com os grandes violonistas daquela época. Zé do Carmo, Romualdo Miranda.
7: Bom dia, Lula, o programa do presidente que tem propostas de verdade pro Brasil.
8: Bom dia, família. Que bom que a gente tá junto aqui mais um dia, né, Peu?
7: A gente tá junto pra tirar o país de vez da lama que os Bolsonaro deixaram a gente, Manu.
8: Verdade, Peu. 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

0: A FURG, bom dia Rio Grande, já estamos no ar com o programa Primeira Página, abrindo o dia para o seu conhecimento. 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Bom dia, Everton Porciúncula.
1: Bom dia, Fernando. Bom dia, Raquel. Bom dia aos nossos queridos ouvintes que estão no ar aí escutando a FURG FM 106,7
0: MHz. Bom dia.
2: Bom dia,
0: Raquel, agora sim.
2: Falando em abraços, né? Ontem eu tava falando agora pro Fernando antes da gente entrar no ar. Eu conversei com o Gaguinho ontem, não pessoalmente, porque a gente não se encontrou, mas a gente ficou num saudosismo, né? De tempo de rádio. Então ele tá nos escutando todos os dias. Grande abraço ao Gaguinho aí, grande companheiro.
0: Não só pro Gaguinho, né? Pra toda essa galera que nos escuta todos os dias, né?
2: E tem um outro aviso aqui que tu pediu pra eu anotar ontem, lembra? Quem é que teve aqui ontem? Falou
0: muito
2: que nos escutava.
0: Importante, Everton, muito importante.
2: Fala como é que foi.
3: Eu estive aqui.
0: Não,
3: é
0: eu me esqueci do nome, Raquel.
2: Edgar
0: do Biotério. O cara me pegou aqui na porta de surpresa e disse assim, tu é o Tubino? E eu falei, sou. Aí ele me disse que era ouvinte.
1: Cara, o Edgar anda de bicicleta por esse campus pra cima e pra baixo com
0: radinho de pilha. Vem da cidade pra cá, cara.
1: Exatamente.
0: Ele vem da cidade pra cá, escutando a rádio FURG FM, aí por essas estradas de Rio Grande.
1: Cara, ele já até tem com problema de audição do fone de ouvido. Ele vive direto escutando.
0: Cara, que legal o Edgar que nos escuta todos os dias. Um grande abraço, assim como os nossos queridos colegas da guarda, né? Que estão sempre aí nos escutando. O nosso querido André, que está hoje ali, né? E também o Marcones. E também pro André Massoco, que hoje, mais cedo, nos avisou que a rádio estava fora do ar. Mas felizmente já voltou, né? Voltamos. Então, a gente está aqui transmitindo através dessas ondas da FURG FM 106,7
1: MHz. Lembrando a todos que se por acaso teu radinho de pilha der problema e a rádio sair fora do ar, nós nos streamers estamos sempre no ar.
0: Sempre.
1: Tu entra na página da FURG, tem um linkzinho ali pra tu escutar a rádio
0: FURG FM.
1: FURG FM. E fora isso, tu entra em alguns aplicativos de rádio online e a FURG FM está lá pra tu nos ouvir mesmo quando as ondas estiverem fora do ar.
0: Aí a gente vai estar transmitindo aquela nossa música fantástica e também os nossos comunicadores, que funciona da seguinte maneira: das 7h30 às 8h30, o nosso programa Primeira Página durante o período de propaganda eleitoral. O Paralelo 30 das 9h30 até as 11h e o FM Café do meio-dia 30 até as 14h. Entre em contato com a gente aí pelo nosso WhatsApp 97113077. Não pegou? Segura aí 97113077. O Instagram arroba primeira página ponto FURG FM e também o primeira página arroba FURG.br. A entrevista do dia, nada mais, nada menos do que Mauro Sá e o Daniel Prado com o duo, né? Daqui a pouco eles vão estar por aqui
2: falando
0: aí.
2: Um pouquinho mais dando...
1: Só que eles quebraram o ineditismo que teríamos hoje, eles vieram
2: pois
1: ontem
2: no FM
0: Café.
2: É,
0: mas tudo bem.
1: Bom, tudo FURG FM, né?
0: Tudo FURG FM e assim, ó, os guris, pelo que eu vi ontem, vai ser um show.
2: Tu falou do Instagram, me lembrei qual é a palavra que os Galderi estavam falando, estragado,
0: o
2: não?
0: O estragão, sabe por quê? É uma palavra que eu inventei quando eu descobri o estragão. O Instagram, porque o estragão ele às vezes ele ajuda bastante, mas a maioria das vezes ele estraga a vida dos outros, né?
2: Muito tempo usando,
0: não é muito tempo usando, é quando a patroa velha pega o cara pegando o estragão de outra aí, pronto, já estamos tapando a orelha.
1: Tá feito o estragão.
0: Aí o estragão tá feito, né? Então a gente vai tocando por aqui com os acontecimentos do dia, datas comemorativas, Dia Mundial de Preservação dos suicídio.
2: Prevenção.
0: Cara, assim, ó. O setembro.
2: Vou trocar teu óculos.
0: É. O setembro. Setembro amarelo, que é muito importante. Embora a gente esteja aqui numa vibe de brincadeira, né? O setembro amarelo é um negócio sério, né? Então, para todo esse pessoal aí que tem depressão, então o setembro amarelo vem de encontro a isso, né?
2: E às vezes nem sabe que tem, nunca foi diagnosticado.
1: Vamos trocar a depressão pela curtição,
0: né? É verdade, né?
1: Curtir a vida, né? A vida é
2: com limites, né?
0: Falando em curtição, a gente já começa o programa com o nosso primeiro bloco, né? Aí, que é o nosso Cevando Mate, né? O Everton já deixou separadito aqui na agulha duas músicas fantásticas para depois a gente entrar aí com o nosso rock de transição. Segura o som.
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0: nossa audiência qualificadíssima. Vamos mandar um abraço.
1: Bastidores super agitados aqui com abraços,
0: verdade, né?
1: Áudios.
0: Abraços, beijos. Um abraço pra minha filha que está lá em Portugal, dona Leslie, e a minha esposa que está aqui nos escutando dentro do carro. Então,
1: aguardando
0: um beijo, um abraço
1: ali, né?
0: Pras mulheres da minha vida, né?
2: Vou mandar pra minha mulher também, a minha querida esposa que tá lá na querência, esperando para o horário pra chegar a tempo lá no posto de saúde do Bolacha pra atender os nossos ouvintes lá do Bolacha.
1: Exatamente. Ouvintes que já sabem que a esposa do Everton trabalha lá no posto.
0: Escutando toda a música aí do guri, né, do César Passarinho, me lembrei desse guri arteiro, esse guri que gosta de fazer arte, aí o Gaguinho, né? Gaguinho.
1: Vou falar de novo dele, porque ele não nos escutou.
0: O Gaguinho que é esse guri arteiro, né? É um guri bueno, uma barbaridade, que já andou por todas as rádios de Rio Grande.
2: Inclusive aqui, né?
0: Inclusive aqui. Inclusive ele é um dos fundadores, né? Ele teve aí...
1: Ele disse que foi o primeiro ou o segundo funcionário radialista aqui na rádio.
0: Nos primórdios da Rádio FURG, o Gaguinho tá aí na alma da Rádio FURG, porque é um guri... Porque além de ser guri, ele tem toda essa jovialidade com ele.
1: Espírito jovem,
0: né? Ele tem toda
1: né?
0: essa força aí. Um abraço pro nosso querido colega e irmão Gaguinho.
1: Antes de tu seguir o roteiro, só pra gente não esquecer, porque chegam mensagens aqui de várias coisas que estão acontecendo. A Lívia Dávila agora mandou mensagem, lembrando que é hoje, né? O Sonar está chegando. A programação pensada para te mostrar na prática como levar sua pesquisa mais longe. 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O Sonar, que é esse projeto que está chegando aí, que a gente falou na entrevista com ela também, né?
0: Muito obrigado aí, a professora Lívia Dávila, que está sempre nos monitorando e também mandando aí as suas mensagens para cá, de muita importância para o mundo do empreendedorismo aqui dentro da universidade.
1: E
0: né?
1: Eu queria trazer outro acontecimento que está para acontecer agora semana que vem.
2: Acontecimento que está para acontecer, né? Gostei disso.
1: O evento, o acontecimento, não queria falar a palavra evento. É evento, não deixa de ser. Senac está trazendo, todo ano traz, né? A Feira de Oportunidades de 14 a 18 de setembro, acelere o seu futuro, né? Durante a programação, você vai encontrar palestras, encontros e conteúdos para ajudar na sua preparação para o mundo do trabalho, além de momentos para ampliar conhecimentos, desenvolver habilidades e conhecer novas possibilidades profissionais. Então, se você está buscando emprego, estágio, jovem aprendiz ou uma nova oportunidade profissional, o último dia da feira também é focado nisso, né? E foi feito para você. Então, dentro da programação, a gente vai ter, para vocês terem uma ideia, no dia 14, a palestra Emoções em Equilíbrio, Inteligência Emocional para a Vida e para o Trabalho, Network Estratégico, Transforme Conexões em Oportunidades, Fale e Conecte, Comunicação e Oratória para o Mundo do Trabalho, Libras para Todos, Primeiros Passos na Comunicação Inclusiva, isso já é a programação do dia 15, na terça, Comunicação Profissional, Como se Comunicar no Mundo do Trabalho, Libras novamente, depois Emoções em Equilíbrio, IA na Prática, Inteligência Artificial Aplicada às Profissões. Essa palestra vai ser com o secretário Vitor Magalhães, às 19h30. Depois, já no dia 16, na quarta, além do currículo, desenvolvendo soft skills para o mundo do trabalho, inteligência emocional, como gerenciar emoções e potencializar resultados, Libras novamente, depois outra palestra das emoções pela tarde. No dia 17, na quinta, no penúltimo dia, eu vou estar dando uma palestra de manhã, então quem quiser estar lá me conhecer, Jornada Empreendedora, As Dores da Gestão do Tempo e os Impactos para o Sucesso, LinkedIn na Prática, Conexões que Geram Oportunidades, Empregabilidade em Foco, vamos ter lá o presidente do Hospital da Santa Casa, Renato Silveira, e o gerente de Recursos Humanos Guanabara, também Gustavo Leivas, falando sobre isso, como se destacar no mercado. E no dia 18, então, último dia, a oficina de currículos, para criar e atualizar o currículo, acelerar, né, o seu futuro com feirão de empregos. Então é uma feira focada em oportunidades no Senac aqui em Rio Grande, aqui na Presidente Vargas, não perca.
0: Maravilha, então, aí o Senac agitando o cenário da cidade, né? Notícias da Prefeitura, SMS recebe nova remessa de Implanon e amplia a continuidade do atendimento na rede municipal. Mais de 900 mulheres já foram contempladas com o método contraceptivo na atenção atenção primária à saúde. Nova remessa com 242 unidades será encaminhada às unidades de saúde. Rio Grande reduz a presença do mosquito da dengue, mas mantém alerta para prevenção. Resultado do segundo Lira de 2026 mostra melhora no cenário. As vigilâncias reforçam que os cuidados contra o Aedes aegypti precisam continuar. Então, pra galera tá ligada aí, não deixar aquela água parada.
2: Sempre atento, né?
0: Sempre atento. Principalmente não, nem a água parada, a água da chuva, porque o mosquito
2: da dengue. Os recipientes, né? Não podem estar disponíveis para receber água.
0: É, porque na realidade o mosquito da dengue, como a gente já ouviu aqui numa das primeiras entrevistas aqui no Primeira Página, o mosquito da dengue vai colocar os seus ovos em água limpa. Então, a partir do momento que chove novamente, os ovos eclodem até um ano depois de terem colocado os ovos.
2: Legal isso, mas eu tenho uma notícia que pode te interessar, Fernando.
0: Manda.
2: A Prefeitura do Rio Grande inaugura nesta quinta-feira, dia 10, hoje, portanto, uma nova praça na cidade. O bairro contemplado é a Vila Maria, onde haverá uma cerimônia a partir das 14h30 na rua Miguel Rieti Correia, e será entregue, então, a praça que teve recursos de investimento no valor de quase 500 mil reais, oriundo de emendas parlamentares conjuntas, mais uma contrapartida da Prefeitura Municipal. O ato de inauguração será prestigiado pela prefeita Darlene Pereira e autoridades municipais. E agora vem o que te interessa, Fernando. Haverá ainda a apresentação da banda marcial do Mate Amargo.
0: Que pra legal!
2: Quem curte banda marcial,
0: que
2: o
0: legal.
2: Mate Amargo vai estar se apresentando. Se eu não me engano, essa pracinha fica aqui na frente da universidade.
0: Cara, o Mate Amargo está se apresentando com um terno que lembra a cor do mate, né? Então se apresenta com um terno verde.
1: Verde oliva, sim.
0: Muito legal. Cara, a banda deles é show de bola. Então, assim, ó, vale a pena ir lá e conferir todas as bandas aí.
1: Falando em praça, me lembrando de outra coisa, eu fui no Senac esses dias e tinha um banco vermelho lá. Eu cheguei a tirar foto, mais um lugar com banco vermelho.
0: Então,
1: né?
0: Aí isso, ó. Pessoal praticando aí, espalhando essa notícia que tem que ser espalhada, né, Raquel?
2: Vamos, muito importante. Vamos de notícia esportiva.
0: Manda, então, Everton,
2: notícia
0: manda.
2: Esportiva.
1: Tem jogo final de semana?
2: Tem jogo final de semana, né? O Rio Grandense, infelizmente, não joga em casa, né? Ele vai jogar contra, deixa eu ver aqui quem é esse time, contra o Real SC, né? Ele vai jogar no módulo esportivo Tramandaí, né? Com o Real FC, no dia 12, sábado, portanto, às 3h. Já o Rio Grande recebe no dia 13/9 às 15h, no domingo, ele recebe o São Paulo. Então teremos um Rio Rita ali no Arthur Lawson no domingo, dia 13, às 15h. Então, para quem gosta de futebol de alta qualidade, embora seja na terceirona, é aqui em Rio Grande, ali no Arthur Lawson. Então, Rio Grande recebe o São Paulo.
0: Cara, isso me lembra essas notícias assim que o Everton dá, me lembra
1: um
0: o canal 100 do cinema.
1: Né?
0: O canal 100 do cinema. Tan, tan, tan, tan, tan.
2: Vamos botar essa vinheta.
0: Atenção para a notícia do esporte. Cara, isso no cinema era fantástico, que dava geralmente notícias da seleção brasileira, né? E a gente vai entrar daqui a pouco com vagas do Cine e também com os desligamentos da Equatorial, porque a gente tem que. São 7h52, a gente tem que estar sempre correndo.
1: Vamos lá, vamos lá.
2: Então, acelera.
1: Tava escutando o áudio da Lívia agora pra
0: acelera.
1: Dizer pra... Vamos lá então. Estágios do CIERS.org.br/conjuntos. Ali você sabe direitinho tudo que tá acontecendo, as vagas que estão abertas aqui pra Rio Grande, botando a cidade, Rio Grande. Apoio pedagógico, uma vaga aí pro centro da cidade do Rio Grande, com bolsa auxílio de R$1.080. Outro apoio pedagógico aqui no centro também, com bolsa de auxílio, vaga presencial as duas. Marketing digital e e-commerce no Parque Marinha, vaga aberta aí pro turno da tarde de segunda a terça. Setor contábil também no centro da cidade, os dois turnos, manhã e tarde. Auxiliar eletrotécnico do centro da cidade, o turno a combinar presencial, também com possibilidade de efetivação. Atendimento ao cliente em Rio Grande aqui no centro, presencial. Área administrativa no bairro São Miguel, presencial também. Vaga de estágio para o setor administrativo no centro, também presencial de segunda a sexta pela tarde. E vaga de videomaker no centro, presencial também. o horário a combinar de segunda a sexta. Lembrando que o CIEE, ele tem endereço presencial na rua Benjamin Constant, número 80, ali no centro. Tem o WhatsApp para dúvidas também, que é o 539-8403-1505. O horário de atendimento das 8 ao meio-dia e da 1h30 às 5h30. Agora vamos para as vagas do Cine, então. Poucas vagas. Sinal bom, né? As pessoas estão indo, tá preenchendo, daqui a pouco chegam mais vagas.
0: Estão indo.
1: Estão indo, né? Vaga para líder de jardinagem, 4 encaminhamentos. Atendente de loja, 3 encaminhamentos. Operador de empilhadeira, 3 encaminhamentos. E uma vaga exclusiva aí para pessoa com deficiência de auxiliar de cozinha, 4 encaminhamentos, Fernando.
0: A gente vai tocando aí a nossa programação, né? A Raquel já entra agora com os desligamentos programados de energia elétrica e o Everton já deve estar ali também na agulha com a nossa previsão do tempo.
1: Vamos lá, desligamento para hoje, então, previsto na parte da tarde, da 1h20 às 4h20, no Bolacha, o único desligamento programado para hoje, que vai pegar ali as ruas 15, 35, rua Luiz Carlos Prestes, rua Poetisa Lila Ripoll, Coronel Salgado, João Pedro Leitão, Olga Benário, rua 34, 33, na Quinta, e também parte ali da estrada da BR-392, rua 19 também e rua D no Bolacha, Fernando.
0: Então a gente vai seguindo com a nossa programação. Agora o Everton entra com aquele assunto importantíssimo, que é a previsão do tempo, que Rio Grande está assim. É uma semana de chuva, 2 dias de sol, no intervalo
1: meio
0: um
1: ciclone.
2: Mas o dia de sol é meio entre nuvens, assim.
1: Meio dia de sol.
0: Um ciclone extratropical, depois volta a chuva, né? Isso é interessante.
1: Depois volta o ciclo.
2: É tudo igual,
1: volta
2: é um ciclo. Então vamos lá, assim, uma previsão de tempo atalhada aí, porque o tempo urge, né? E a Sapucaí é longa.
0: É verdade.
2: Meu Deus do céu, lembra assim, nosso centro de eventos, onde a gente curtiu um carnaval,
0: um
2: né?
0: Carnaval.
2: Com a Sociedade Esportiva
1: Recreativa. Deixa eu fazer
2: Recreativa,
1: um parênteses. Ontem,
2: Unidos do Mear.
1: Ontem, voltando do norte na lancha, tinha um pessoal ensaiando. O que é ali, Everton? Tu que tá mais tempo indo pro norte?
2: Não sei, que ontem eu não consegui.
1: Deve ser carnaval, depois tu vai me dizer.
2: Possivelmente.
1: Tinha uma gurizada ali fazendo barulho.
2: Não, tem ali bem na esquina da hidroviária, tem a escola que tem uma banda marcial.
1: Então, deve ser
2: deve
1: alguma
2: ser
1: coisa
2: a banda
1: ali.
2: Marcial.
1: Tinha um batuque ali.
2: Ele, me esqueci o nome. Marques de Souza.
0: Marques de Souza. E o Soares de Paiva.
2: Mas que me lembro. O Marques de Souza é o que tem a banda marcial que ensaia e é bem ali na hidroviária.
1: Ele.
2: Então vamos para a previsão do tempo para FURG FM 106,7
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2: Então a quinta-feira de muita nebulosidade e temperaturas baixas na região sul do estado. Em Rio Grande, sol entre nuvens, sem chuvas significativas, com temperatura entre 12 e 16 graus. São José do Norte fica entre 11 e 16 graus, também sem chuva. Pelotas terá entre 9 e 18 graus, Santa Vitória do Palmar entre 9 e 17, São Lourenço entre 13 e 19, com previsão de chuva, e Santo Antônio da Patrulha entre 13 e 20 graus, com tempo firme hoje. Atenção para a Lagoa dos Patos, a leitura mais recentes apontam 74,3 centímetros em Rio Grande e 73,1 centímetros em São José do Norte, valores próximos da cotas de inundação, que é de 80 centímetros. As duas estações apresentam tendência de elevação. O alerta principal é para amanhã. Sexta-feira terá chuva forte e trovoada em boa parte da região, com possibilidade de acumulados elevados. Em Rio Grande, a previsão chega a 33 milímetros. Em São José do Norte, algumas projeções indicam perto de 40 milímetros. Portanto, a quinta-feira começa mais tranquila, mas o cenário muda rapidamente nas próximas horas. Isso foi a previsão do tempo para o programa Primeira Página FURG FM 106,7
0: MHz. E a gente vai tocando por aqui, né, Raquel? Tem mais programação aí, falando de tudo um pouco que rola pela FURG. 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
0: Já chegou aqui nos nossos estúdios um cara que está praticamente morando aqui dentro, que é o Mauro Sá.
1: Quando não ao vivo pelo WhatsApp.
0: É, nosso ouvinte, que está sempre junto com a gente, o Mauro Sá. Já veio aqui ontem no FM Café dar o spoiler, né? Porque o spoiler, né? Desculpa, Ju, mas foi um spoiler, né?
1: Porque na realidade
0: o lançamento vai ser aqui hoje, ao vivo, aí, o nosso querido colega aí, e também um grande profissional da música, Mauro Sá, que veio sem o Daniel. O Daniel tá chegando por aí.
3: Bom dia a todos. É, daqui a pouquinho tá aí. Pegou um engarrafamento aqui.
0: Ah, então
1: agora
0: tá.
1: Será que já começa?
0: Ah, então tá. O Daniel, que é o cara que vai trazer a viola e histórias fantásticas que eu já escutei ontem no FM Café. Então, a gente vai estar com a nossa programação aí daqui a pouquinho, trazendo Mauro Sá e o Daniel. Vão estar fazendo aqui a sua pré-estreia, né?
2: Vamos dizer assim. Um showzinho, uma palhinha.
0: Uma
2: só,
0: palinha,
2: né?
0: Uma palhinha.
2: A apresentação.
0: Porque ontem, como eles transmitiram através do FM Café aí, através do streamer do YouTube, eles trouxeram até disco pra mostrar capa, né?
2: LP, vinil.
0: Vinil. Uma coisa que quase a gente não vê hoje, né? Mas pra gurizada se arrumar por aqui, nós vamos aí tocar o nosso rock de transição e daqui a pouco a gente tá conversando com os guris por aqui. Segura o som.

0: loucura! Cara, isso aqui é só no primeira página, né? A gente entrar com música já dando um spoiler do que vai acontecer aí com o Mauro Sá e com o Daniel fazendo aqui este baita som magnífico, fantástico. Bom dia, tudo bom, Mauro? Tudo bom, Daniel? Tudo tranquilo?
1: Bom dia, pessoal. Bom dia. Bom que dia. Prazer estar aqui de manhã com vocês, trocando essa ideia e falando sobre música brasileira, que é a música mais importante do mundo, como eu sempre digo.
0: Com certeza, sendo brasileira e nós como bons brasileiros, né? Estamos aqui curtindo aí a boa música brasileira, música popular brasileira. E aí, Mauro, conta pra nós o que que vocês estão aprontando por aí, Mauro.
2: Então a gente tá fazendo uma visita num lugar que é mágico pra música popular brasileira. A gente tá indo a Belo Horizonte, lá no bairro Santa Teresa. O bairro onde nasceu o Clube da Esquina, onde circularam por lá tantos nomes muito, muito imponentes da nossa música brasileira, né? Milton Nascimento, os Borges, a família Borges,
1: Beto Guedes, Toninho Horta, Robertinho Silva, Ronaldo Bastos.
2: Onde nasceram as bandas Skank,
1: Sepultura.
0: Bem desse bairro. E essa coisa toda, essa aventura musical toda, começa aí, pelo que eu ouvi ontem, um passarinho de óculos me contou, né? Que é a Ju tava aí com o FM Café no ar, então vocês falando sobre tudo isso, né? E essa veia toda vem aí a partir do Daniel, né, Daniel? Conta isso pra nós, como é que isso entrou na tua vida, Daniel? Isso sempre teve na tua vida?
1: A música sempre teve na minha vida desde a minha formação como criança, né? Desde a minha infância. O pai era músico, enfim, né? A gente cantava muito em casa. O pai tinha sanfona, um piano em casa, aquela coisa, um tecladinho em casa. E quando eu era criança, eu escutava os discos do Milton Nascimento em casa, que eram das minhas irmãs. Minhas irmãs escutavam muito A Cor do Som, enfim, né?
0: 14 Bis, que eu escutei
1: 14
0: ontem.
1: Bis. Os discos do Milton. E isso me foi fazendo na minha cabeça desde criança, né? O Milton é um cantor, é um artista que é muito importante na minha formação como músico, muito, extremamente importante. Então o desejo de conhecer o Clube da Esquina, de me aprofundar, de pesquisar sobre isso como historiador, sempre foi muito forte, como músico mais ainda, não é? E a gente teve oportunidade, está tendo oportunidade agora, nesse momento, né? Na verdade, depois de amanhã, não é? Depois de amanhã, sábado, estaremos em Belo Horizonte, justamente no Clube da Esquina, no local onde a família Borges fundou com o Bituca esse grande movimento, que é um movimento que começa na década de 60, no bairro Santa Teresa, na década de 60. E em 72 é lançado o famoso disco Clube da Esquina, que tem duas crianças, né? Um menino branco e um menino negro sentados na beira de uma estrada, uma capa icônica, uma capa famosa no mundo.

0: ponta da agulha,
1: tá a música, na ponta, quando a gente da, ponta da agulha, claro,
2: é daí
1: exatamente,
2: vem, né? Isso é um termo que o rádio usa há muito tempo, né? Desde a época que se trocava ali nas picapes, né? O termo DJ, né? É disc jockey, lá nasceu então aí das picapes, aonde os pratos, americanos, né? Os pratos faziam a transição do disco pratos. Pro outro, né? E aí fazendo a transição do disco pro outro, de vez em quando o disc jockey deixava escapar a mão e fazia aquele barulho aonde nasceu o beat, né? Que é aquele movimento, o squash, o beat. Então, aqueles movimentos todos que deram início ao funk, né? E todo aquele movimento também da década de 70.
1: É verdade.
2: Isso é muito legal de se contar, né?
1: Muito, muito legal.
2: E principalmente, música, a música brasileira é uma coisa fantástica, né? A gente vê lançamentos aí do Milton Nascimento que foram lançados no Brasil e que ganharam o mundo, né, Daniel?
1: É verdade. O Milton é um artista internacional. Milton, você pega Milton, Caetano Veloso, Gilberto Gil, são conhecidos. Tom Jobim, João Gilberto, Jobim, a Bossa Nova.
0: É verdade. A Bossa Nova foi um movimento muito importante para a música brasileira.
1: Muito, muito, e vai influenciar todo mundo.
0: Para música mundial, na realidade.
1: Para música mundial. É tão interessante isso que uma vez, eu sempre gosto de contar essa história, não é? Eu tive o prazer, um dos meus heróis da música brasileira, além do Milton, é o Belchior, né?
0: Ah, grande.
1: O Belchior teve aqui em Rio Grande nos anos 80 e nos anos 90 e depois nos anos 2000 algumas vezes. Tive sempre a oportunidade de poder estar com ele, conversar com ele, né? Sempre gosto de dizer isso.
2: Foi de carteirinha e quase ficava na tua casa.
1: Praticamente.
0: Se quisesse, estava à disposição, né?
1: Estava à disposição, eu tinha colhido ele também lá em casa.
3: Maravilha,
1: com certeza. Também vim com o Belchior uma vez.
2: Ah, tá louco, isso não é pra qualquer um, né, Daniel?
1: Qualquer um. Então, olha só, também vim com o Belchior uma vez, né? E o que eu ia dizer que o Belchior uma vez falou...
0: Eu já tive uma coisa assim com o Alemão Ronaldo.
1: Ah, é maravilhoso. O Alemão Ronaldo é maravilhoso. É maravilhoso, né? Ícone do nosso rock gaúcho. E o Belchior falou uma vez aqui na Rádio Universidade, em 92, numa entrevista pro Willy César. E eu lembro disso depois, fui reescutando, eu gravei na época, em fita cassete, em 92, essa entrevista do Belchior. E depois ela foi digitalizada. Onde o Belchior diz, afirma que a música popular brasileira, junto com o rock inglês, são as estéticas musicais mais importantes do mundo. E é verdade, pela questão rítmica, pela questão melódica, pela questão harmônica, pelas letras poderosíssimas que aqui na América Latina, no Brasil, sobretudo no Brasil, né, se faz, se escreve. De fato, é impressionante, né?
2: E a gente vê
1: a
2: muito...
1: nossa música representa no mundo.
2: A gente vê muito disso também dentro das composições do Tante Ramon Ledesma, que é esse músico fantástico, que tem no Rio Grande do Sul e que representa a América Latina toda, né? E isso vem também dessa vertente cultural lá dos anos 70, né? Então, toda aquela...
1: Nova Canção é um movimento na América Latina. Esse movimento teve um nome também, né?
2: É.
1: Aqui nós chamávamos tropicalismo, bossa nova, música de protesto, era Nova Canção. É um movimento que surgiu na América Latina na década de 70, que vem Pablo Milanês, os cubanos, os colombianos, os mexicanos, os argentinos, os uruguaios, né?
2: E brasileiros.
1: É a Nova Canção, esse movimento de música de protesto.
2: Muito legal isso, Daniel, trazer a história da musicalidade na América Latina e na América do Sul e todo esse movimento que foi aí, o movimento do tropicalismo e também da bossa nova, né? A bossa nova que editou moda durante muito tempo. E inclusive no grande cinema americano, a bossa nova ditou moda, né? Começou aí com grandes nomes brasileiros e que o principal nome brasileiro, que não era brasileiro, mas que carregava o tropicalismo em cima da cabeça, era a grande Carmen Miranda, né?
1: É verdade, exatamente isso. Ela inaugura o que seria depois chamado de tropicalismo pelo Caetano e pelo Gil, né? Mas é isso, eles se inspiram muito nessa popularização, nessa tentativa de popularizar de fato a música brasileira, né? Misturando rock, pop, misturando jazz, misturando samba, chorinho, fazendo essa salada de frutas, muito representativo pela cabeça da Carmen Miranda, genial.
2: Carmen
1: dos anos 40, né?
2: A Carmen dos anos 40, e ela era portuguesa, não era
1: portuguesa,
2: brasileira.
1: Ela nasceu,
2: né?
1: Em Portugal.
2: Nasceu em Portugal, mas vem para o Brasil, se cria no Brasil e depois vai para o cinema americano.
1: Exato. Quando ela vai para o cinema americano, tem muito a ver com o aquele movimento quando os Estados Unidos ganham a Segunda Guerra Mundial. Não vim pra dar aula de história.
3: Vamos lá, mas vamos lá.
1: Miranda vai pra lá. E aquela aproximação cultural e econômica com os americanos, né?
2: É verdade.
0: Mas

0: A página também é cultura,
1: também, né?
0: Não é só
1: também.
0: Música. É só música. Boa.
2: Então, o pessoal que vai assistir minhas oficinas de música brasileira, minhas aulas de música brasileira.
3: Vai escutar a história.
1: Aí, vai escutar a história da Carmen Miranda e do Zé Carioca.
0: Sabe, a gente não faz um movimento pra termos um curso de música aqui na FURG?
2: Então, né, tentamos, né?
0: Pô, temos o prédio da música, ali temos um espaço maravilhoso. Eu tava convidado.
3: Alô, reitoria.
0: Falando aí com o Mauro, que é o nosso sonho aqui do Primeira Página e da FURG FM, é fazer produções de programas ali no prédio da música com os músicos aqui da cidade, porque a gente tem que valorizar isso, porque realmente temos muitos músicos.
3: Queremos Musiurg.
4: É. Imagina fazer com banda ao vivo ali.
1: Ah, muito legal, pensou? Muito legal.
3: Maravilhoso.
1: Cara, ontem eu tava convidando aqui pro Daniel e também pro Mauro, que aprendi a cantar Legião Urbana, porque meu irmão tocava Legião Urbana, Rogério Tubino, que deve estar nos ouvindo. Você tá nos ouvindo?
3: Tá vindo aí.
1: Não, uma passadinha aqui no estúdio
3: pra
1: conhecer o Mauro. O Daniel, ele já conhece, então a gente bateu um papinho por aqui. Mas o Mano tocava, na cabeceira da minha cama, ele tocava Legião Urbana. E eu acabei aprendendo a gostar muito de Renato Russo, né? E acabei aprendendo a cantar, mas não sabia nome de música nenhuma, porque não é o rádio, né? O rádio no início ou no fim, tocou agora Renato Russo com a música tal, o Mano não fazia isso, então eu só aprendi a cantar, né? Mas falando em cantar, o que esses guris vão cantar no palco lá?
4: Então a gente vai fazer um passeio pelo Cerrado e pelo Sul também. A gente também vai levar canções daqui, né, pra apresentar lá. Músicas do Cleito Cleidir, músicas do Engenheiros. E as canções do Daniel, as composições do Dani, né?
1: Daniel, que legal, hein?
4: O Dani e eu lançamos no ano passado um álbum chamado Através. Um ponto muito importante na nossa carreira, né? E o Dani tem canções muito inspiradas no clube, como, por exemplo, Através, que a gente vai depois mandar pra cá pra vocês.
1: Com certeza, nós vamos tocar.
4: Pode
1: cantar,
4: ser.
1: Cantar, eles vão cantar. Mas a gente já era pra estar tocando elas hoje, né?
4: É verdade.
1: Então, assim, ó, fiquem à vontade, é só mandar a música pra cá que a gente vai botar na programação.
0: Ah, e já podem cantar, inclusive. O Daniel já tá com violão a postos ali.
1: E o Mauro com essa, já botou a letra com essa voz maravilhosa aí. Vamos escutar então essa música aí, Daniel. É possível?
4: Claro, pode. Bom, amor, isso aqui pode ser Através?
2: Vamos lá. Nossa. Através é uma canção que eu escrevi, ela em Minas Gerais, em 2012. Em 2011, eu fui levar pela primeira vez as minhas filhas, quando eram crianças, hoje elas são duas adultas, né? A Vitória e a Fran, fui levá-las para conhecer Minas Gerais, para elas conhecerem esse mundo que me influenciava tanto culturalmente, né? Musicalmente. E levei elas para Ouro Preto, para Belo Horizonte, para conhecer a famosa esquina no Santa Teresa, do Clube da Esquina. Recentemente eu levei um Noah, que é meu filho mais novo, né? Muitos anos depois, né? E quando eu tive nessa primeira vez com as minhas filhas em Belo Horizonte, eu escrevi essa letra em Belo Horizonte e Ouro Preto. E depois aqui em Rio Grande eu fiz a música, a harmonia, né? A harmonia e a melodia, exatamente, né? Mas a letra eu escrevi lá. Ela chama Através, é uma canção que puxa o nosso álbum que nós lançamos, tá no Spotify. Lançamos o ano passado, como o Mauro lembrou. E ela tem a participação especial do grande Ike Gomes, do Tangos e Tragédias. O Ike Gomes, ele canta, faz dueto com o Mauro nessa canção. E ele também toca violino nessa canção, né? E um super time de músicos ali, né? Então vamos fazer Através, né? Através que é muito inspirada na travessia. Do Milton Nascimento, né? Então, aliás, todas as canções do Milton me influenciam muito, né? Vamos ver aqui, então. Direcionar mais pra cá, né?

0: maravilha! Cara, isso, tu fecha os olhos, tu faz uma viagem assim. Cara, ah, legal, que loucura. Legal.
1: A ideia era essa.
0: Que loucura.
2: A ideia é eu conheci Minas em 2006, uau, me apaixonei.
1: É demais, né?
0: E o pão de queijo é bom mesmo lá.
3: Pô, a comida, a comida.
1: Pô, tá brincando.
4: Ali no mercado,
2: a
4: né?
2: Culinária, meu Deus.
1: É uma
2: céu.
1: Coisa impressionante, porque ela é a comida mais simples do mundo e é espetacular, né?
0: Gostosíssima, é, brasileiríssima. E, cara, é, que fantástico.
1: É o sentido do pica-pau amarelo encarnado.
0: É encarnado,
1: mesmo,
0: né?
1: Claro que é no interior de São Paulo, mas interior de São Paulo, o interior de Minas é muito,
4: é, é, muito próximo.
0: São,
4: né,
0: próximos.
1: Não tem fronteira, tudo.
0: Então, essa vida rural de Minas e de São Paulo compõe muito esse universo, né? O universo da música brasileira, falar das coisas, falar do... Acho que é Minas Gerais, não, é Goiás. Falam muito do arroz com piqui. Ah,
4: arroz com piqui.
0: É, nunca comi, que eu tenho uma curiosidade tremenda e tal, né? É, e aí a gente fica tentado a experimentar sabores, né? E que a música do Daniel vem trazer isso com esse excelência, né? É, então, traz ali os pontos pitorescos da esquina, né? E fala também dos montes e da neblina.
4: Fernando, isso tu fala muito,
2: fala,
4: Fernando.
2: Fala e volta pra esquina, adorei. Porque volta pra esquina, né? Volta pra esquina. Fala, dá uma viagem e volta pra esquina.
1: Exatamente.
2: Achei ótimo.
1: Volta pra esquina.
0: E qual é a outra?
1: É uma metáfora, né?
0: É, uma metáfora muito legal. E qual é, essa, o Mauro tava falando agora, e vai levar coisas do sul pra lá, né? Cleiton e Cleidir vai levar aí.
4: Engenheiros, o que mais?
5: É. Como a gente.
1: Almôndegas.
5: Almôndegas também.
4: Almôndegas é importante.
5: Vento Negro, né? Ficou tão conhecida aqui no Sul. E é conhecida nacionalmente também, Vento Negro, né? E a gente tem espaço para essas canções. E tem outras canções também que não são propriamente de artistas mineiros. A gente vai fazer Nando Reis lá também. Porque o que acontece é que a música mineira inspirou tudo
2: vai
5: que a gente
2: ouve.
5: Vai
2: passar pelo YouTube
5: hoje.
2: O show de vocês?
5: Eu vou tentar transmitir ao vivo, quem sabe.
2: Boa,
1: os shows do Clube da Esquina passam não, eles não passam inteiro, mas eles passam
2: os recortes
1: não, eles passam ao vivo no chama no Instagram em cima.
2: Live,
1: stories,
2: né?
1: Pode ser?
2: Stories.
0: Reels.
2: Ao vivo.
0: Reels.
1: É, mas tem um circulozinho que fica ali em cima.
4: É os stories.
2: E aí tem o Instagram, é Clube da Esquina, é isso?
1: Bar Museu Clube da Esquina.
2: Vamos procurar.
1: Bar Museu Clube da Esquina.
0: A Raquel já tá pronta pra assistir vocês ao vivo.
5: Ontem eu até tava assistindo ali as apresentações. Tem
0: então,
5: muita coisa
0: pra curiosidade que tiver interessada em assistir, né? Agora não adianta contratar porque os caras estão indo pra Minas, né? Mas assim, ó, pra quem quiser assistir aí o Clube da Esquina com a apresentação do Daniel, vocês apresentam quando lá? Do Daniel e do Mauro, né? Apresentam quando lá?
1: Dia 12.
5: Agora,
1: dia...
5: Sábado.
0: Sábado.
4: Estão embarcando amanhã pra
1: amanhã. Sim, sim, estamos amanhã. Embarcando.
0: É. Que maravilha.
1: Termino serviço, estamos pegando.
0: Faço ideia, a ansiedade, o nervosismo por estar no então, berço da música, né?
1: Eu digo que é verdade isso, né? O Clube da Esquina é como se fosse no Brasil o nosso cover club, né? Que é o local que os Beatles começaram, né?
0: Imagina, né?
1: Em Liverpool. É o nosso cover club, Clube da Esquina. É um
2: tamanho da representatividade,
1: mais...
2: né?
1: É o tamanho da representatividade. É um dos lugares mais icônicos de turismo, de visitação, para quem se interessa sobre cultura brasileira, sobre música popular brasileira. É o Clube da Esquina, não é? Então é um local muito, muito potente, muito interessante. É um bairro boêmio, um bairro de classe média baixa, de casas, né? É um bairro como se fosse um bairro interiorano, dentro de uma cidade muito grande, de milhões de habitantes, que é Belo Horizonte. Então, se preservou historicamente as suas materialidades e imaterialidades, não é? E é um bairro boêmio, cheio de bares, de botecos. Legal de caminhar assim.
0: É fantástico.
1: De igrejas e tal.
0: Deve ser, me passa pela cabeça assim, uma coisa tipo o Arcos da Lapa, no Rio de Janeiro, que é onde, tem a boemia do Rio de Janeiro.
1: É,
0: vai
1: por aí,
0: pro Marcos,
1: por aí. Ou então Arcos a esquina da, Lapa, né? Da Ipiranga com São João, que Caetano canta em São Paulo.
0: Sim.
1: Sobre
0: sim.
1: São Paulo, né?
0: É, e também Marcos falam aí. Muito da, as músicas do Cleiton e Cleidir falam em Porto Alegre, né? Falam
1: a
0: da.
1: Nossa Redenção, a Cidade Baixa, mais ou menos.
4: Cidade
1: essa,
4: Baixa ali, maravilhosa, né?
1: Maravilhosa, João Pessoa, aqueles bares todos ali em torno da Redenção. redenção. É isso.
0: Por que eu tô falando tanto em Cleito e Cleitina? Porque eu quero escutar Cleito e Cleitina, né? O que vocês têm pronto? Onde vocês não cantaram isso no FM, né?
5: Não.
0: Então, tragam, por favor,
5: Cleito. Nem através, né, gente? Não.
0: A gente gosta de ineditismo, né?
5: Pois é. Podia ter trocado a música inicial. É. Virou?
1: Então tá, senão eu vou conseguir fazer o vocal que tu você me
4: tá. Ah, hoje ele tá fazendo.
2: Eu faço
4: vocal. Ele já tá fazendo. Pode fazer com essa voz. Essa voz de pato rouco mesmo, pode fazer.
1: Tem que arrumar essa voz até.
0: Muito chimarrão.
5: A gente pede ajuda da mesa.
2: A gente faz.
5: De quem tá em casa também.
0: Vamos lá então.
1: Vamos tentar sonorizar aqui melhor o violão. Acho que o som do violão tá chegando, né?
4: Tá chegando.
0: Muito legal.

0: Coral maravilhoso, hein?
1: Bravo, bravo, bravo.
2: Gala. Vai ter som, vai ter som.
0: A Raquel é afinada, hein?
1: Cara, eu quero, isso? Eu tô querendo. Só não sei o que é. Raquel, eu quero música.
3: Pega, vamos pra BH.
1: Vamos pra BH.
0: Não tô chamando vocês de desafinados.
3: Longe disso.
1: Vamos pra BH.
0: Quis destacar a voz dela.
4: Cara, que só serve pra falar, né?
3: Que maravilha. Cara, eu fico imaginando a arte, a imortalidade da arte, né? Porque não é à toa que... Cara, passa geração, e essa é uma das canções...
1: Tá,
3: e essa é uma das canções que as novas gerações... Ai, Everton, que coisa moderna!
2: A música brasileira, ela é tão importante, tão densa, tão, tão complexa e popular ao mesmo tempo, que ela daqui a... Eu não tenho a mínima dúvida disso. Daqui a 500 anos, mil anos, a música popular brasileira vai estar sendo estudada ainda. Assim como a gente estuda profundamente hoje Mozart, Bach, Wagner, enfim, a música erudita do século XIX, a música renascentista do século XVI, o que se escreveu, o que ficou... Daqui a muito tempo a gente vai estar estudando a música brasileira, para a importância dela.
3: Não, importância, a melodia, a letra, enfim, a mensagem em geral transmitida pela música é algo assim, cara, não tem nem o que falar.
2: Eu também.
3: Porque é de perder palavras, de perder tudo, porque a música já diz tudo, né? Infelizmente a gente está passando por um movimento musical meio que de apagão, né? A cultura hoje, e não é uma questão brasileira, é uma questão mundial, inclusive, a gente perdeu muita coisa da riqueza. Tanto da melodia quanto das letras, né? Mas a música popular brasileira é algo.
2: É algo. Por isso é a importância das nossas rádios educativas, né?
4: É verdade, é verdade.
2: Universidade, das rádios comunitárias, porque elas conseguem manter essa... Viva essa massa cultural importantíssima, né, que se produziu aqui.
4: Cara, e eu assim, ó, escutando vocês dois cantarem, e principalmente Cleiton e Cleidir, e todo esse movimento aqui do Rio Grande do Sul, mas a voz do Mauro me lembra muito... Secos e Molhados. Cara, me lembra muito Ney Matogrosso. Cara, isso é fantástico.
2: Fernando, eu sou muito suspeito pra falar, porque o Mauro, eu acompanho o Mauro.
4: Você é fã? Fã de carteirinha?
2: Eu sou fã do Mauro.
0: Ele é meu amigo. Meu amigo há mais de 40 anos. Por isso que
2: a gente se conhece há mais de 40 anos. A gente toca há mais de 30 anos juntos. E mesmo assim, eu sempre digo, eu tô acostumado, portanto, a acompanhar o Mauro. Talvez eu seja o músico que mais acompanha o Mauro, porque o Mauro canta com todo mundo, né? Muita gente importante, assim. E talvez eu seja o músico que mais te acompanhou, né, Mauro, esse tempo todo, talvez.
4: Um abraço pro Dinho do Santo Forte, né?
2: Com o Dinho do Santo Forte.
0: O Anderson também, eu tenho uma história longa com ele já também.
2: É, o Mauro tocou muitas bandas de bar e bandas de bar, né, com músicos excepcionais, assim. Mas até hoje eu me impressiono com o Mauro cantando. É uma coisa que me deixa.
4: Cara, conheci. Assim.
0: Qual é a chave Pix mesmo?
2: Pessoal, na boa, pra mim existe Bituca, Elza Soares, eles Regina e Mauro Sá.
0: Ai, meu Deus do céu. Delícia,
1: Regina, hein?
0: Me desce dessa estante, por favor. Muito alta.
4: Assim, ó, Mauro Sá, eu tava desfilando na Festmar junto com a minha esposa. E num cantinho do palco estava Mauro Sá e um outro rapaz tocando violão, que eu não me lembro quem era, e aí eu e a esposa paramos para admirar a voz desse rapaz. Quando foi daqui a pouco, a gente olhou pro lado, tava lotado, cara, e era só o Mauro e o cara tocando violão. E assim,
1: só não, era o Mauro.
4: Era o Mauro tocando. E aí eu conheci a voz desse cara, e assim, ó, pra quem não conhece o Mauro é um cara baixinho.
1: Mas é um
4: gigante quando abre essa voz.
3: Eu
4: aí
3: conheci essa figura nos Salesianos, cara. Ele me entrou
1: eu
3: lá
1: também, ele foi meu
3: um
1: prof.
3: Evento lá nos Salesianos. Daqui a pouco entra uma música cantando. Eu disse, cara, isso só pode ser playback, não pode ser. Não é normal.
2: Mas
3: e era o cara cantando.
2: O Mauro já ganhou vários prêmios em festivais.
4: É mesmo?
2: Vários prêmios em festivais com o melhor intérprete. Então o Mauro realmente é um cara muito reconhecido no meio, né? Muito reconhecido no meio.
3: E nosso ouvinte também, porque ele pede música aqui no primeiro
1: episódio.
0: Eu incomodo de manhã aqui.
4: É uma honra para nós ter vocês dois aqui representando a todo o povo rio-grandino e principalmente o povo da nossa universidade. Agradecer vocês por estarem aqui.
3: Isso não é uma despedida, não está terminando.
1: Não,
4: e por levar.
1: Fernando.
4: E por levar, embora sejam 8 horas e 49 minutos, e por levar a voz rio-grandina, o violão rio-grandino, a música rio-grandina, para ser representado no no principal palco de shows do estado de Minas Gerais e também do Brasil, aonde cantou Milton Nascimento, né, cara? Então isso, para nós, é uma honra ter vocês dois lá nos representando, né? E principalmente representando a música rio-grandina e gaúcha lá. E aí, o que vocês querem falar mais? O programa
1: não,
4: de vocês,
1: vamos,
4: cara.
1: Vamos tocar, vamos cantar.
4: Falem, cantem.
0: A gente não pode ir embora sem fazer Milton Nascimento.
3: Não, de forma alguma.
0: De maneira nenhuma. Talvez a música... uma das mais importantes para o Daniel, que eu sei, e para mim também. Que
1: não pode chorar, tá?
2: Travessia, claro.
3: Claro, como não?
2: Essa música, Milton, ficou em segundo lugar em 1968, no Festival Internacional da Canção. É a música que torna Milton uma figura popular, conhecida no Brasil inteiro, né? E começa em 1968 essa história da grandiosidade dele no Brasil e no mundo, né?

0: Salve, Bituca. Salve, Milton Nascimento.
1: Ah, fazia muito tempo que eu não escutava essa música. Me
2: salve,
1: veio muita coisa.
2: Mauro Sáez. Salve, Daniel.
1: Me veio
2: cara,
1: muita coisa.
2: É de arrepiar. Ah, imagino quem está do outro lado do rádio, tentando imaginar o que nós estamos passando aqui na rádio. Porque eu vou te dizer
3: isso,
2: assim,
3: que hoje é quinta-feira, hoje nem é sexta.
1: E amanhã
3: né?
1: tem sextou mas... com mais música aqui, haja coração.
2: Amanhã tem mais música, mas assim, ó, uma quinta-feira abençoadíssima por ter essas duas figuras aqui, um violonista de primeira, quando dizem assim, ah, eu arranho. O Daniel, ele arranha muito.
1: E olha essa frase, né? Forte eu sou, mas não tem jeito. Hoje eu tenho que chorar, né?
2: É. Então,
1: te entrega,
2: assim,
1: ó, né?
4: Milton, entrega. Tem tempo
2: Milton
4: pra
2: Nascimento
4: tudo, né?
2: é algo fora do normal, né, Daniel?
4: Fora do normal. O Milton é fora da curva.
2: É.
4: É um artista, eu considero, e muitos consideram, como o artista mais importante do século XX do mundo. Tamanha importância e influência que ele vai ter sobre muita gente, né? É impressionante, assim. Que bom que Bituca é nosso, que bom que Bituca é brasileiro, latino-americano.
2: É verdade, é verdade.
4: Também,
2: representatividade.
4: Tem uma carreira incrível, lotou estádios. Milton não era ele era muito popular, muito popular. Ele não lotava apenas teatros, eram estádios cheios pelo Brasil afora. Né? Estudei a biografia dele muito, né? É impressionante.
2: É, então assim, ó, uma figura que até hoje Milton Nascimento aparece na televisão, embora muitos jovens não saibam quem é o artista.
1: Escutem
2: Milton Nascimento. Escutem Milton Nascimento, saibam, venham a procurar quem é Milton Nascimento, né? Porque uma figura icônica da música brasileira, né? Da música popular brasileira. Então, o cara que sai lá de um bairro de Belo Horizonte e chega ao sucesso no mundo. Se eu não me engano, posso me enganar assim em data, Daniel, que é professor de história, vai saber, mas assim, ó, 1980 foi o ápice de Milton Nascimento no mundo. Foi quando Fantástico lança a música do Milton Nascimento explodida no mundo inteiro, não foi?
4: Ele já era muito conhecido na década de 70 por causa do Clube da Esquina, e quando ele entra em contato com músicos como Miles Davis, norte-americano, Herbie Hancock, né? O próprio produtor do Michael Jackson nos anos 80, o produtor cultural musical dele, famosíssimo, Quincy Jones. Né? Então, o Milton circulava entre esses grandes produtores e músicos norte-americanos, né? E europeus. E nos anos 80 ele vai ter uma dimensão muito forte com o disco Caçador de Mim, Bailes da Vida, e com a música Coração de Estudante, que vai ser linda, da Direta Já,
2: linda,
4: do
2: linda,
4: movimento linda. Direta Já em 84. Outro momento de popularização do trabalho do Milton, né? Em 84, 85.
2: Curioso, infelizmente são 8 horas e 58 minutos. Daqui a pouco já está entrando o pessoal do Paralelo 30. Por mim, eu já entregava vocês direto pro Rafa. mas a gente precisa cumprir aqui um horário. E eu vou pedir para que vocês façam aí as suas considerações finais, dando o número de endereço, WhatsApp, contatos.
3: Instagram,
2: né? Depois da semana que vem, porque os guris na semana que vem ainda vão estar lá por BH, não é?
4: Não, a gente volta.
3: Só é bate-volta, né?
4: Bate-volta.
3: Se quiser contratar pra segunda-feira, já tá aí.
4: O Daniel tem que trabalhar. Domingo à noite a gente já tá por aí.
2: Então você já pode contratar o Daniel e o Mauro Sá.
4: Que legal.
2: Né? Esse duo fantástico, qual é a página de vocês aí, Instagram, Facebook?
0: Instagram é bem facinho, é Dani Prado e Mauro Sá.
1: Tudo junto?
0: Dani Prado, tudo junto. Dani Prado e Mauro Sá. Mauro S.A. Maurosa, como alguns
1: Maurosa.
0: Falam. Maurosa. Dani Prado e Maurosa. E ali já vai ter todos os nossos contatos, a gente consegue facilmente me achar ali pelo Instagram também, pelo... O meu perfil no Instagram, que é @cantormaurosá. O teu perfil, não lembro, Dani. Dani East Prado.
4: Daniel.
0: Dani East Prado.
4: Ponto P. Esse é meu e-mail.
0: Ah.
4: Daniel.p. Ponto Prado.
0: Mas
4: é
0: ali vai encontrar
4: mesmo,
0: a gente, vai encontrar a gente.
3: Porque o P de Porciúncula, né? É uma coisa complicada.
2: Então, tá aí essa dupla fantástica, maravilhosa, Rio Grandina, que está se dirigindo amanhã para Belo Horizonte. Então, essa gurizada vai nos representar lá. E, por favor, os músicos, as pessoas que têm a possibilidade de contratar aí Mauro Sá e Daniel Prado, façam a entrada agora no Instagram e contratem esses caras que são fantásticos aí, uma representatividade fantástica para nós, rio-grandinos, gaúchos.
1: Bota aqui pra mim, dentro, Mauro, não tô achando.
2: Dentro do cenário musical brasileiro, né? Legal. Então tá. Esse foi aí o programa Primeira Página, que vamos encerrar aí com...
1: Infelizmente.
2: Com amanhã, mais. Caroline Souza, guitarra, Marcos Madkin no baixo, Anselmo Nitzum
3: uma banda na bateria. Quase bateria também?
1: É, não, ficou de confirmar se vem Camargo, todos, tá? Mas banda, acredito que sim.
2: A banda Dona Lee, né? E assim encerramos, fechamos mais um acorde de nossa história. Celebrar a música de Mauro Sá e Dani Prado é valorizar a identidade, o talento e a alma que pulsam nas ruas de nossa Rio Grande. Que a arte local continue quando forte no seu dia e inspirado em a nossa gente. Um grande abraço, continue conectados conosco aqui na Rádio FURG FM 106,7
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2: Então tá, a gente vai encerrando o programa. A gente vai encerrando o programa, Primeira Página, por aqui, infelizmente, né? E escutando essas duas vozes maravilhosas aí e este violão fantástico. Guris, nos presenteie com uma musiquinha
3: de saideira. Uma saideira.
0: Maria?
1: Ai, vamos.
2: Fantástico.
1: Vamos que eu já quero.
4: Então tá.
3: E só às 9:30 o Paralelo 30. Só.

0: E assim encerramos o programa Primeira Página.
1: Até amanhã.
2: Tchau, tchau.
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0: 9:37. Bom dia a todas, todos e todes. Começando o Paralelo 30, aqui na Fúria FM 106,7, a nossa rádio da Universidade Federal do Rio Grande. É quinta-feira. Quinta-feira, 10 de setembro, iniciamos 9:38, né? Paralelo vai aí das 9:30 e poucos até as 11 horas da manhã, trazendo aí muita notícia, informação, contexto político, ações e políticas sociais e muito bate-papo sobre pautas importantíssimas aqui para Rio Grande, a região, e para nossa população, classe trabalhadora, movimentos sociais, que é o que nos norteia ou nos suleia, né, Rafael Viana?
1: Nos suleia foi muito bom.
0: Bom dia, mostra, Rafa, a referência do nos suleia.
1: Minha tatuagemzinha. No Sulê foi ótimo, ótimo. Muito bom dia quem vem chegando com a gente. 9:39, a gente vai começando este programa um pouquinho depois, como disse a Deca, mas adorei o paralelo, começa 9:30 e poucos, né? É isso aí.
0: 9:30, aí o pessoal vai ali, pega um cafezinho,
1: não tem porque,
0: vai sintonizando.
1: Não tem por que colocar um horário fixo, não. Né? Uhum. Vamos deixar a meta aberta.
0: É a partir das.
1: Olha, muito bom. É isso, minha gente. Vamos lá, vamos chegando hoje nesta manhã aí meio cinza, meio nublada, que estamos por aqui. Mas quero dizer pra vocês que não tem como vir trabalhar numa manhã nublada, assim, ó, com mais sono que tu tiveres, mas com Deca Santoro na tua equipe. Com Deca Santoro na equipe, tu acordarás. Já tava lá no Evangelho.
0: Perturbado.
1: Não, que isso. Porque esta mulher.
0: Um bombardeio.
1: A mulher está. Ela está energizada, engraçada. Aqui, ó, tá demais aqui, ó.
0: Não, já eu
1: tá,
0: ando ó, assim, inspirada,
1: muito
0: né?
1: Bom,
0: Rafa?
1: Muito bom, maravilhoso. Uma ótima companhia.
0: Um pouco da ciência que ajuda a gente aí a movimentar a vida.
1: É muito bom, muito
0: e
1: bom.
0: E te digo mais. Antes da temperatura, quem me conhece sabe. Rafael Viana tá aí de testemunho, uma das pessoas, para além da minha família, né? Por óbvio, quem me conhece há mais tempo, Deca Santorum, com o fator pela manhã, não é algo assim historicamente muito, né?
1: É isso aí. Não, hoje nós estamos invertidos.
0: O ritmo,
1: né?
0: Sempre foi mais lento de manhã. Agora. A vida tá inspirando,
1: bom,
0: apesar dos pesares
1: muito
0: da
1: bom,
0: vida, tá,
1: muito bom,
0: Rafa?
1: Bom. É isso
0: fazer
1: aí.
0: Esse programa de rádio na companhia dessas pessoas maravilhosas de luta.
1: Quem é que chegou bem-humorada hoje também? Érica Xavier.
0: Cheia de motivos,
1: Érica Xavier.
0: Não vou
1: venceu,
0: falar,
1: gente, venceu,
0: não,
1: venceu a primeira venceu. Batalha dela contra este mundo burocrata.
0: Vamos falar com coitado.
1: Venceu.
0: Ela venceu. E quando a classe trabalhadora vence, a gente, ó, comemora aqui.
1: Conseguiu vencer este mundo burocrata, canalha.
0: Parabéns, Érica. Canalhas. Temperatura em Rio Grande, 13 graus. Sensação térmica 11, a umidade relativa do ar 96% é a informação atualizada da praticagem da barra nesta manhã de quinta-feira, 10 de setembro. Manhã esta que daqui a pouquinho, a partir das 10 horas, como de costume, temos aí o nosso espaço de entrevista, conversa, bate-papo, receberemos uma galerinha muito bacana, que faz um trabalho que nos inspira. Equipe aí do NAI, no MESC, da Saúde de Rio Grande, que vem nos contar sobre o Versus Edição 2026, que une aí Rio Grande e São José do Norte, né? Numa experiência, numa vivência muito bacana. Edital lançado hoje, então... Tem muito papo com essa galera. E sei, Rafa, fiquei sabendo aqui.
1: Olha aí.
0: Passarinhos me contaram que um dos nossos entrevistados de hoje, que é ninguém menos que Marcos Lemões, está de aniversário.
1: Ah, se ele chegar aqui sem o bolo, aí ele rateou.
0: Imagina quantos bolos quantos bolos ele tem que levar hoje por aí. Acho que não vai.
1: É verdade.
0: A gente que tinha que oferecer. Vamos oferecer um cafezinho pro Marcos.
1: Cafezinho de aniversário.
0: Bota uma música aí. Hoje, vai ter uma festa. Bota uma musiquinha pra ele de aniversário.
1: Ficasse inspirada pela minha citação da Xuxa
0: da Meneghel, vírgula Maria da Graça.
1: Isso aí.
0: Grande referência da nossa infância. Rafa.
1: Fala comigo.
0: 9h43.
1: 9h43 e nessa quinta-feira, hoje, dia 10, tá? Começa mais uma edição lá do Semana do Cinema, no Cine System, e a gente vai ter todos os filmes aí com valores mais baixos, tá? Porque, convenhamos, ir a cinema não anda barato, né? Então, valores baixos aí, entre 10, 12 reais, se não me engano.
0: Cine System.
1: Semana do Cinema no Cine System.
0: Esse movimento importante, acho que tanto pra dar conta de encher aí os cinemas, ou movimentar as salas de cinema, quanto pra a população poder acessar, né, Rafa? Que
1: isso
0: bacana.
1: Isso aí, Então, até que semana que vem, até quarta-feira que vem, as sessões de tarde, né, até as 5 horas da tarde, são 10 reais. E as sessões da tardinha à noite, né, das 17 em diante, é 12 reais. Então, bacana aí, né, já possibilita, né, um pouquinho melhor o acesso aí pra população conseguir assistir os filmes, aproveitar essa promoção aí que começou hoje.
0: É isso, Rafinha, eu vou trazer aqui pra gente, Rafa, informação, né, trouxemos aí temperatura através aí do RG Pilot, se trago aqui a atualização que postamos já no story do Paralelo ali no Instagram. Atualização da Defesa Civil de Rio Grande. Deixa eu resgatar. Digamos que expirou. Expirou e eu vou postar de novo, então, no history. Que é a atualização que saiu ontem ali da Defesa Civil de Rio Grande. Boletim de previsão meteorológica. Que para hoje, quinta-feira, não tem aí uma previsão de precipitação de chuvas, nem risco de tempestade. Tem aí o tempo estável com nebulosidade variável, porém para amanhã sexta-feira, dia 11, aí sim temos previsão de chuvas, possibilidade de temporal e instabilidade aí considerada alta, né, Rafinha? Temos para sexta, então, dia 11, instabilidade com possibilidade de chuva forte e temporais isolados com risco para granizo. Precipitação prevista de chuva está entre 20 e 45 milímetros, risco de tempestade alto. E a direção e intensidade máxima do vento tem aí de sudeste e sul até 40 km por hora. Não nos traz aí, então, uma previsão de ventos muito fortes, né? E as temperaturas, né, mínima e máxima, ficam ali muito próximas, entre 13 e 15 graus. Sábado já não tem previsão de chuva, pode ter até 5 milímetros, né, de chuva, nebulosidade variável, com possibilidade de pancadas de chuva fraca, né, que aí conecta com esses até 5 milímetros. Risco de tempestades não temos. Vento segue de sul-sudeste até 45 km por hora. E a temperatura aí sim já tem aí uma variação de 11 a 16 graus, tá? No sábado, dia 12. Então é isso. Acompanhem as redes sociais, @defesacivilrg.oficial, para ter aí um acesso da previsão do tempo, também do boletim informativo sobre o nível da Lagoa dos Patos e ações, comunicados da Defesa Civil do nosso município, que está ali muito ativa e atuante, por óbvio que não só no seu espaço de comunicação, nas redes sociais, mas também aí pelo nosso território do município do Rio Grande. É isso, Rafinha, 9h47.
1: É isso. Eu vou trazer aqui pra gente uma notícia que eu li hoje pela manhã, novamente, uma pauta que a gente traz aqui recorrentemente também, novamente uma operação resgata trabalhadores em situações análogas à escravidão, tá? É, o resultado desse ano aí foi quase o dobro do registrado em 2025, tá? 479 trabalhadores foram retirados de situação de trabalho semelhante à escravidão em diferentes regiões do país. Só durante esse mês de agosto. Operação Resgate 6 reuniu Ministério Público Federal e do Trabalho, Polícia Federal, Defensoria Pública e o Ministério do Trabalho e Emprego. As fiscalizações alcançaram principalmente atividades rurais, mas também encontraram trabalhadores submetidos a condições degradantes na construção civil e no trabalho doméstico. O resultado desse ano foi quase o dobro, então, né? Como eu comentei, o registrado do ano passado, 2025, quando 242 pessoas foram retiradas dessa situação. É, o coordenador nacional da erradicação do trabalho escravo e enfrentamento ao tráfico de pessoas do Ministério Público do Trabalho, Luciano Aragão, avaliou o resultado da operação, dizendo que o alto número de resgates de mais de 450 trabalhadores demonstra que o problema da escravidão contemporânea persiste no nosso país e que é necessária cada vez mais a intensificação de esforços para combater essa violação de direitos humanos. O balanço revela a presença de diferentes perfis entre as vítimas. Foram identificadas 75 mulheres, 13 crianças e adolescentes. Outros 68 trabalhadores eram estrangeiros, naturais da Argentina, Uruguai, Paraguai, Bolívia, Venezuela, Burkina Faso, Senegal e Guiné-Bissau. O Sudeste concentrou 267 resgates, sendo 208 somente em Minas Gerais. O trabalho rural respondeu por 292 casos, com 216 na agricultura e no extrativismo, principalmente nas culturas de café, cebola e batata. Na área urbana, a construção civil teve 85 resgates, no trabalho doméstico também foram 9. As fiscalizações identificaram 1.192 trabalhadores sem registro e emitiram cerca de 1.836 autos de infração. 28 atividades foram interditadas ou embargadas por risco grave à saúde ou à integridade física. Os empregadores foram obrigados a regularizar os contratos e pagar mais de 1,4 milhão em direitos trabalhistas e verbas rescisórias. Segundo ainda o Luciano Aragão, o MPT também aposta no projeto Reação em Cadeia como estratégia complementar às fiscalizações. Ele diz que quer registrar que o MPT tem duas estratégias complementares às fiscalizações. Uma delas é esse projeto Reação em Cadeia, que busca envolver as empresas líderes em cadeias produtivas que se beneficiam do trabalho escravo praticado pelos seus fornecedores na prevenção e no monitoramento. O Ministério Público do Trabalho também atua junto aos municípios com maior incidência de trabalho escravo por meio do projeto Políticas Públicas. A proposta é que essas prefeituras implementem medidas de redução da vulnerabilidade social e de qualificação profissional como forma de diminuir a reincidência do problema entre os seus moradores. Então, né, números bastante alarmantes. E aí a gente vê da onde vem os números, né? Não espanta quando a gente percebe que a grande parte é no trabalho rural. Isso aí é um problema histórico, cultural que a gente tem nesse país. Então, precisamos atacar esse mal aí na raiz.
0: Rafa, 9h51. Temos música aí, né, ainda pra...
1: Temos música, eu tenho mais notícia aqui ainda pra...
0: Abrir o bloco. Tá, eu vou só fazer uma sugestão, tá? Uhum. Pra que a galera acompanhe ali no site, também nas redes sociais do TSE. Aqui no Instagram é @TSEJus. E vou disponibilizar, aliás, já está disponibilizado no Story do Paralelo, algo bem bacana, tá? Pra galera que tá começando aí nesse compromisso social e cidadão do voto, tá? Tem um simulador de votação, tá? Que já tá no ar na página do TSE, e o convite é para que, né, as pessoas aí que estão se familiarizando, né, com o voto, e temos aí muitos jovens que vão votar pela primeira vez nessas eleições, o convite é para que ali, naquele simulador, já pratique o seu voto para não errar nas eleições deste ano, no momento ali de... no momento que está valendo, né, Rafinha? Que a gente aperta o botãozinho e ouve aquele sininho de voto confirmado, voto registrado, Então, acessem site, né, página do TSE e as redes sociais é @TSEJUS, que é aí mais uma ação de inclusão, acessibilidade feita pelo nosso Tribunal Superior Eleitoral para aproximar, né, a população desse exercício cidadão e desse compromisso cidadão do voto, né?
1: Com certeza. Deca, rapidamente, que a gente já está quase saindo para o horário do intervalo, mais um desafio aí da IA imposta, né, para nossa realidade social. A notícia da Rádio Agência Nacional traz o seguinte: a AGU cobra o YouTube sobre remoção de vídeos com falsos médicos de IA. O governo identificou 97 vídeos de IA que prometem cura sem comprovação. Vou trazer para a gente escutar da Rádio Agência Nacional.
2: A plataforma de vídeos YouTube vai ter que remover ou alertar os usuários sobre 97 vídeos de inteligência artificial, simulando profissionais de saúde que disseminam informações falsas, incluindo promessas de curas e tratamentos sem comprovação científica. É o que pede a AGU, Advocacia Geral da União, em uma notificação enviada à Big Tech. O alerta foi emitido depois que o Ministério da Saúde identificou 97 perfis com esse tipo de conteúdo durante o primeiro semestre deste ano. Nos materiais veiculados no YouTube, aparecem pessoas de mentira geradas por IA, se apresentando como médicos ou especialistas que usam linguagem de alerta e alarmista para ganhar confiança de quem assiste. Inclusive, parte dos perfis é direcionada a pessoas idosas, com oferta de produtos, livros ou serviços pagos. E com isso são gerados riscos que o governo identifica como automedicação, uso de terapias sem eficácia comprovada, atraso na busca por atendimento profissional e a interrupção ou substituição de tratamentos. De acordo com o governo, a AGU deu 72 horas para que o YouTube retire os conteúdos do ar, ou, se for o caso, adote medidas que identifiquem e deixem claro que aqueles vídeos são artificiais, gerados por inteligência artificial. Além de acionar o YouTube, o governo também acionou a Polícia Federal e o Conselho Federal de Medicina. Segundo o entendimento do Supremo Tribunal Federal, as plataformas têm responsabilidade pelos conteúdos ilícitos publicados por terceiros. Além disso, a AGU aponta que os grupos identificados violavam os próprios termos de uso das plataformas que proíbem o compartilhamento de conteúdo ilegal e estabelecem medidas como a remoção e o banimento de contas. A plataforma YouTube pertence ao grupo Google, que foi acionado pela nossa reportagem, e afirmou que não vai comentar o assunto. Da Rádio Nacional em Brasília, Sayonara Moreno.
1: Muito bem, é isso. Mais um dos desafios que a IA impõe aí para a gente conseguir resolver essas questões das relações sociais que a gente tem hoje impostas, né? As redes sociais também estão complicando, não cumprindo aí os mandados, não retirando os vídeos ou demorando muito para conseguir responder e tomar as devidas medidas aí que são impostas, né, dentro do país para cumprir a legislação. A gente já está quase na hora do intervalo, 9h56, Dequinha. Nossos convidados já estão por aí, daqui já a pouco estão. A gente já vai estar chamando eles para cá. Vamos fazer o nosso intervalinho por aqui?
0: Vamos fazer o nosso intervalinho, Rafa. E aí trazemos na sequência, através das nossas redes sociais, né, os outros informes, notícias que temos. E amanhã também a gente dá conta de mais alguns. Penso que a gente tem muito para conversar e ouvir dessa galerinha que tá aí. E, inclusive, do nosso aniversariante do dia.
1: Aniversariante do dia. Ele chegou sem bolo, rateou. Rateou demais.
0: Antes, porque eu tô anunciando desde o início do programa, tá? Que temos aniversariante chegando.
1: Viajou.
0: Aí Rafa disse, ele tem que chegar com um bolo. E aí eu ainda comentei, imagina quantos bolos ele vai ter que circular por aí.
1: Não, mas eu não sou qualquer um, cara. A gente quer bolo aqui no Paralelo 30. Como assim, cara? Não, onde ele vai depois aqui não me interessa. A gente quer bolo.
0: Gente, daqui a pouquinho eles vão estar por aqui com a gente na mesa. Rafa vai chamar o intervalo.
1: Vamos.
0: E voltamos com uma música, pensou eu?
1: Voltamos com uma música. Bora. Seguidinho a gente tá de volta.

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0: Muito bem, 10:06, a gente está de volta com o Paralelo 30 por aqui, para o nosso segundo bloco do programa. Escutamos Toca S.A. com Roxo ou Lilás, aí depois do nosso bloco de intervalo. E já estamos com a mesa cheia, Dequinha.
1: Estamos com mesa cheia, Rafa, uma mesa cheia de luta. Uma mesa cheia que traz aqui muita representatividade e questões aí fundamentais para a construção aí das pautas que o Paralelo costuma trazer, né? Que envolvem aí política pública, direito e acesso à saúde. E a gente conversa com essa equipe aqui que nos traz o lançamento, né? Hoje foi lançado o edital do Versus. Como havia anunciado, o Versus, nessa edição que une aí Rio Grande e São José do Norte, né, nessa proposta aí de vivência. E a gente vai conversar, né, com essa galera massa que vem nos falar aí tanto da proposta, né, de construção desse Versus, assim como a construção, né, o que e como está sendo feito. A gente vai conversar aqui com o aniversariante do dia, Marcos Lemões e Tuane Biscaglia, ambos do Núcleo de Apoio Estratégico, NAI, e a Suelen Dias, que também é do Núcleo de Apoio Estratégico e ainda do Núcleo Municipal de Educação em Saúde Coletiva, o NUMESC, que vão nos trazer aí, né, essa proposta, né, e trago aqui o tema do Versus é equidades, vivências nos territórios da diversidade e dos direitos. Então vamos falar sobre essa proposta de imersão e como está sendo vivenciada já durante a sua construção, né, e quais são os próximos passos. Bom dia, aniversariante. Começa por ti.
2: Bom dia aos colegas aqui, Rafa, a Deca, por sempre abrir espaço, né, para a Secretaria de Saúde vir falar sobre os projetos e propostas que a gente está desenvolvendo aqui no município, né? Então, é importante a gente dizer que o Versus, para quem não conhece ainda o projeto e está nos ouvindo, né, e nos vendo, é um vivências e estágios na realidade do Sistema Único de Saúde. Então, esse que é a sigla, né, Versus, ele foi criado em 2002, né, na Escola de Saúde Pública aqui no Rio Grande do Sul. Uma primeira experiência, assim, né, identificando que os estudantes da área da saúde faziam um curso na área da saúde, mas conheciam muito pouco sobre o nosso sistema público. Né? Então tinha esse grande desafio, né, de chegar mais próximo, né, da realidade do SUS para os estudantes da área da saúde. Então, começou na Escola de Saúde Pública aqui em Porto Alegre, em 2002, e aí com Ricardo Cecim, né, que é a nossa referência em educação permanente em saúde no Brasil. E aí ele leva, quando ele vai para o Ministério da Saúde, ele leva essa proposta, né, e aí dá uma ampliação desses estágios para todo o Brasil. Aí a gente consegue ampliar essa mesma proposta para vários municípios do Brasil, e Rio Grande foi um deles. Em 2004, Rio Grande fez o seu primeiro Versus. Nós estávamos na academia, né, eu e a Sueli, né, já estávamos fazendo enfermagem aqui na FURG, e a gente participou, né, assim. Eu fiz o meu Versus em outro município, porque eu queria também, né, me adiantar no processo. Eu fiz o meu Versus na cidade de Juí, que a gente chamou Versus região noroeste do estado do Rio Grande do Sul, mas vim para apoiar o Versus de Rio Grande. Então já trabalhei como apoiador aqui. Mas a nossa secretária de saúde, a Juliana Costa, participou, né, como vivente e organização aí do Versus. E a partir de lá a gente apoia, né, esse projeto, né, para incentivar que os estudantes da área da saúde se envolvam mais no SUS, entendam que não o SUS que a gente trabalha, o SUS que a gente defende, não é o SUS que é muitas vezes publicitado nas mídias, né, que só falam mal, que só falam das filas, e que todos nós utilizamos o SUS, mesmo sem saber, às vezes, a gente utiliza o SUS. Eu digo, desde que a gente nasce, a gente está utilizando o sistema público de saúde.
3: Com certeza.
2: A gente tem vacinas, né, a qualidade da água, a qualidade da alimentação, tudo isso passa pela regulação do SUS.
3: A dimensão do SUS é gigantesca, né? A gente não tem, às vezes, não mensura o quanto tudo que está conectado com o SUS, né?
1: E Bom, eu já ia também entrar e trazer umas questões, mas vamos ouvir as meninas, assim, um bom dia também. E aí a gente vai trazendo aí essas provocações, propostas para o debate.
4: Bom dia.
1: Suelen, bom dia, bem-vinda.
4: Bom dia, muito obrigada. Obrigada, Deca, Rafa, pela oportunidade. E continuando, assim, né, o Marcos traz bem isso, né, a importância dessa vivência e desse estágio, né, para quem está em formação, nosso município, né, nós também temos uma potencialidade de instituições de ensino parceiras, né, vocês da FURG, mais as unidades, né, de cursos técnicos, também outras universidades. Então, trazer para a realidade desse estudante, né, ou do residente, ou do estudante do técnico, poder viver, né, poder conhecer de perto essa grandiosidade do SUS, ela é de uma grande valia para essa formação. É o que a gente espera também, né, desses profissionais. E já trazendo, né, isso que nós tínhamos desde a nossa formação e também celebrando o quanto que isso foi importante para hoje estarmos aqui atuando no SUS com um propósito, né, de melhorias, de qualidades. Então, desde o início do ano, nós já trabalhamos nas propostas, né, de ter o VerSUS. Já tivemos uma primeira edição esse ano e agora já estamos com o edital hoje aberto para essa segunda edição, onde os estudantes conseguem ficar 7 dias imersos nessa vivência e onde eles conseguem ir até os diferentes territórios. Então, né, na primeira versão foi possível visitar as unidades do interior, ver todas essas diferenças, muitas vezes, que tem dos territórios e o quanto que a gente pode levar. E aí vem com essa proposta do nosso segundo, né, das equidades, da importância da gente trabalhar esse conhecimento, até também fomentado pela construção, já em conjunto com quem participou com a gente da primeira versão em 2026, que pediram, né, que avaliaram e que queriam muito ter, e o quanto que para eles foi importante estarem participando dessa vivência, como ela vira uma virada de chave na tua formação, quando tu não só conhece através da teoria ou através do estágio prático, mas através da vivência, da escuta, do aprendizado, né, da educação popular nesses espaços.
1: Importante. E vou comentar aqui, já chamar a Tuane, né, mas vou comentar, não quis interromper, Suelen. Preciso comentar que a Suelen bombou. Assim, repercutiu, fez sucesso nas redes sociais a última vez que teve aqui.
3: Bombou é boa, né?
1: Bombou no bom sentido, gente. Bombou no bom sentido, tá? É, no ótimo sentido, porque teve uma repercussão aí, uma galera comentando e né, interagindo ali com o videozinho que a gente fez nas redes sociais. Então, coisa boa, né? E precisava te dar esse retorno. Lembrei agora, então eu já faço isso no ar mesmo.
3: Tá contratado.
1: Tá contratado, Suelen. E dá as boas-vindas, né? Bom dia, bem-vinda, Tuane. Tuane ainda não tinha estado aqui com a gente, né? Então que seja a primeira de muitas.
5: Obrigada, bom dia, Deca, bom dia, Rafa. Bom dia a todo mundo que está nos ouvindo. Obrigada por abrir esse espaço para a gente falar desse projeto tão importante que é o VerSUS. Né, como o Marcos já disse, é um projeto de vivências e realidades, né, vivências e estágio na realidade do SUS, né, e a gente costuma dizer que a saúde não acontece só dentro da unidade, dentro do hospital, né, ela também é na moradia, no transporte, ela é no trabalho. Então é justamente isso que o VerSUS, a gente tenta mostrar com o VerSUS, né, a gente leva o vivente para, né, que é assim que a gente chama, para conhecer a realidade, o dia a dia do usuário dentro do território, dentro da unidade, como que as pessoas, as dificuldades e as potencialidades, né, que eles enfrentam para o acesso à saúde, né? Então, dessa vez, a gente tem dois diferenciais, que é a parceria com São José do Norte, né? A gente uniu os municípios para fazer essa vivência, isso, que é muito importante, porque são dois territórios com muita diversidade social, diversidade territorial também. E também a outra diferença para a primeira edição é que esse é temático, a gente fez todo voltado para as equidades, então a gente vai fazer toda uma visita territorial, né? Comunidades indígenas, quilombola, a gente vai fazer parceria com movimentos sociais, né? LGBTQIA+, movimentos negros, então vai ser muito rico. A gente teve um retorno muito positivo da primeira edição. Os viventes aproveitaram demais. A gente, acho que todo mundo que se envolveu só tem lembranças muito positivas, rende frutos incríveis, né? Artigos, manuscritos. Então, assim, é uma experiência muito rica. Acho que vale muito a pena todo mundo que tiver a oportunidade, né? É um projeto voltado para pessoas maiores de 18 anos que estejam com vínculo comprovado com a universidade, estudantes de graduação, né, o nível técnico, nível técnico em saúde e residentes em saúde, né, que comprovem esse vínculo. São 33 vagas, 30 para viventes e 3 para facilitadores. Os bacana. Facilitadores é para quem já teve essa experiência enquanto vivente, né? Eles ajudam a gente nesse processo de conduzir as vivências, né? Hospedagem, transporte, né, intermunicipal aqui e alimentação é toda custeada pelo projeto, pela Rede Unida. É muito importante a gente salientar isso, que, né, o vivente ele não tem esses gastos. Então, assim, é tudo muito bem planejado para que ele tenha uma imersão de 24 horas, né? Porque mesmo quem for de Rio Grande vai estar com a gente 24 horas. Tem que estar hospedado no hotel, né? Então,
1: é uma imersão.
5: É uma imersão.
1: Eu queria entrar também um pouquinho nisso. E a Tuane já está nos trazendo, né? O porquê imersão. Isso. E como iria funcionar. Então, já começou a nos trazer isso. São 24 horas.
5: 24 horas.
1: Durante
5: 7 dias.
1: Quantos, 7 dias,
5: de
1: né?
5: 9 de 9 a 15 de novembro.
1: Nossa. Nossa. E aí vou perguntar, porque já queria eu também ir, mas vou perguntar, é para...
3: Fiquei louco de vontade também.
1: É para estudantes da área da saúde?
5: Isso.
1: Tá, profissionais assim formados na área de saúde não tá podendo nessa edição.
3: Um psicólogo encostado, assim, né?
5: Nós temos uma equipe de trabalho local, onde ela é muito ampla, né? Todo mundo que quiser ajudar é bem-vindo para estar com a gente, para conduzir essas vivências. A Rede Unida, ela proporciona que a gente tem essa equipe de trabalho que deixa a gente bem livre, né? A gente, quando convida as pessoas para participar dessa equipe, a gente fala, vocês não precisam, desde lá da elaboração do projeto até a realização das vivências, a gente fala, né, vocês podem ajudar como quiserem, né? Num dia de vivência ou na elaboração do projeto. Então, assim, todo mundo é bem-vindo para ajudar, né? De fazer parte da equipe de trabalho local. Então, quanto mais gente, melhor, né? Para se dividir. Os estudantes da graduação, pode ser de qualquer curso, mais o curso técnico e os residentes da área da saúde.
1: Qualquer curso, isso. Não necessariamente estudantes da área da saúde especificamente.
5: De graduação, não.
1: Ia perguntar isso, porque a gente tem tantas outras áreas que atuam e que são importantes também, né, na saúde. E entendi, assim, que nas graduações... pode ser da engenharia, pode ser das artes, pode ser... Não é que penso que cada uma das formações, se a gente for olhar com cuidado, tem alguma ou algumas muitas contribuições que conversam com a saúde, né? Então, bacana, gente. Por onde vamos? Deixa eu ver que horas são. 10h20, ainda dá. Provocação que ia fazer ali, né? Quando o Marcos começou a trazer também da importância de conhecer, né, através da vivência, o SUS para além, né, do que se entende ali como um cuidado de urgência, emergência ou de busca de atendimento, de alta demanda e às vezes, né, as reclamações que a gente vê muito por aí e que são acolhidas, que têm ali sua importância por óbvio, né, que ajudam aí a buscar... melhorar dentro das possibilidades, né, o acesso. Porém, o SUS, ele é absurdamente amplo. A gente também precisa discutir, imagino que isso aconteça ali dentro da imersão, que é a gente entender a importância, e é isso que isso se estende para a população de modo geral, a importância do respeito do funcionamento do SUS, né? Me faltam os termos técnicos, penso eu, para dentro do SUS, mas das pessoas entenderem que... Não adianta eu chamar o Marcos para dar um jeitinho. Eu chamar a Suelen dizendo que eu tenho uma emergência, que eu estou precisando muito. Não é que não adiante. Sim, adianta. Porém, temos algo que é cultural e que não é só de Rio Grande, que é de buscar por pessoas que conheço ou que possam ter alguma influência na área para que deem um jeitinho para mim. E hoje mais cedo... vinha conversando sobre isso com uma pessoa aí da saúde também, que isso é uma das coisas que atrapalha o SUS, né? Que é um dos entendimentos, penso eu, que bastante errados, assim, né? Do que é, qual é a proposta do SUS, de como ele funciona, e que não tenha atravessamentos, que, né, a ideia é de que se respeite aí a política como ela é instituída, construída. Então, não sei se conseguir trazer algo que penso eu que seja necessário que as pessoas, de modo geral, entendam, né, como funciona.
2: Não, é assim, a gente tem os princípios, né, do SUS, e um deles é equidade, né, que diz que a pessoa que necessita mais de cuidado, né, vai receber mais cuidado. Uhum. Né? Então, a gente trabalha com isso dentro do SUS. Né? A pessoa que necessita menos vai receber menos, quem necessita mais vai receber mais. Esse é o princípio da equidade. Mas uma coisa importante, acho que tu trouxe aqui, uma coisa é as pessoas quererem informar

0: parte do processo de educação mesmo, tanto nosso, como também, né, educação das graduações e dos cursos técnicos, melhorar essa comunicação, deixá-la mais viável, né, para a comunidade. Outra coisa é pedir, né, favorecimento, jeitinhos. Isso não existe, não pode existir. A gente sabe que, né, pode, em
1: que
0: algum momento,
1: isso,
0: né, as pessoas tentarem, né, burlar o que a gente tem de organização mesmo no SUS, para que ele seja igualitário, né? E seja ideal para todas as pessoas. Mas o que a gente prima é que uma coisa é informação, outra coisa é tentar burlar a lei.
1: E aí, só comentando isso, né, Marcos? Acontece, a gente sabe que acontece, e não dentro da esfera da saúde apenas. A gente vê isso, estamos em época de eleições, né? E a gente vê muito disso culturalmente sendo propagado e tendo uma continuidade dessa cultura da promessa de campanha, que é aqui para ti. Ah, a Suelen está precisando de tal coisa, então vou, né, conseguir para ela. Pessoas que a gente vê, sim, até hoje, numa situação de vulnerabilidade, por exemplo, chegando ali para vereadores, deputados, ou enfim, quem quer que seja, agentes políticos, né, que estão ali representando através do voto, pedindo, né, tamanha sua vulnerabilidade, pedindo passagem, por exemplo, e algumas pessoas, né, dando a passagem, as passagens, a cesta básica, ao invés de encaminhar para o serviço que está ali pronto e preparado para esse tipo de assistência, enfim. Então, a gente vê que é cultural. Sim. E que, por óbvio, o SUS não está, né, numa bolha fora da nossa cultura do fazer político, né? Então, isso é uma das coisas que ficaram aqui, né, e que eu achava importante a gente comentar. Gente, tô vendo o zoinho dele aqui, ó.
2: Fazer o quê? Papel chato de ter que interromper as pessoas por causa do intervalo, né, cara? Mas aí a gente bota assim suavemente uma trilha, assim, né? Pessoas pra já ir avisando, entendeu?
1: Né? Bota suavemente quem? Gilberto Oliveira, mestre Giba, com a música Brasil a Cuba, que é a nossa trilha, ó. Coisa linda de ouvir.
2: Felizmente precisamos fazer esses intervalinhos aí, né, dos meios blocos, respeitando a legislação eleitoral por causa das propagandas eleitorais que tem nesses períodos e tal. Então a gente tá tendo que, não dá pra se passar, né? Normalmente a gente é mais passado aqui no programa, né?
1: Passado.
2: A gente vai, dependendo do papo, né? As pessoas estão conversando, a gente vai deixando, quando vê a gente faz uma hora e meia de programa, não fez intervalo nenhum.
1: Mas a gente gosta.
2: Mas tá sendo um desafio, um exercício pra gente aqui, né?
1: É bom, conseguir. A gente gosta de alguns desafios, né, Rafa? Também é bom.
2: É isso, né? Pra poder vencer isso aí, conseguir fazer os intervalos. Então é isso, gente. Eu convido vocês a ficarem com a gente aí. A gente faz um rápido intervalo e em seguidinho a gente tá de volta pra continuar esse papo, continuar conhecendo tudo sobre essas vivências no território e o SUS. Valeu!

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0: 37 minutos, a gente escutou Goiaba de Casa com Pampa de Mar. E tamo de volta com o Paralelo 30 por aqui.
1: Estamos, Rafinha, aí falando nesta quinta-feira, dia 10, sobre o Versus, que traz aí nessa sua segunda edição em 2026 a proposta de unir Rio Grande e São José do Norte nas suas vivências no território das águas, né? E tem ali ainda na divulgação Equidade que Navega, Territórios que Transformam. E acho que, penso eu, que só a divulgação já é inspiradora.
0: Com certeza.
1: E ouvindo essa galera aqui falar, mais ainda, né? Temos um segundo bloco que vai voar, porque precisamos falar do edital lançado no dia de hoje e que abre inscrições em seguida. Então o pessoal pode acessar uma diversidade ali de redes sociais que estão juntos com a arroba SMS Rio Grande, arroba versus ponto Rio Grande, por aí vai. Tem uma collab ali no Instagram com várias páginas, vários perfis para acessar o edital. Página da prefeitura, imagino que junto com a notícia também esteja o link, né? E agora as gurias vão, elas estão decidindo quem vai, então eu sei que as gurias que vão falar pra gente, quem sabe um pouco mais aí desse lançamento do edital, das inscrições, pode ser.
2: Tá, então, como a Deca já disse, o edital foi lançado hoje, as inscrições começam dia 14 e vai até as 23h59 do dia 23. O edital, ele, como eu já disse, né, para maiores de 18 anos, pessoas que estejam na graduação, né, qualquer curso, ou curso técnico da área da saúde, ou residência da área da saúde, né, que comprovem vínculo, né, e a gente convida todo mundo para participar, porque é um projeto muito bacana, muito legal, vale muito a pena, surgem frutos lindíssimos do Versus. Eu acho que é uma experiência que vale a pena ser vivida, pode perguntar para qualquer pessoa que já participou, e a gente convida as instituições de ensino também, parceiras, para motivarem seus alunos, né, a FURG é muito nossa parceira, o IFE também está caminhando junto com a gente. Então, fica o convite aí para todo mundo participar.
1: Bacana.
3: Só é nem... bem isso, nós vamos intensificando, né, esses chamamentos e aí pro pessoal que nos ouviu, né, que deu esse gosto também, lembrando que não é, né, os graduandos às vezes de outras áreas, de outros cursos, o quanto que podem agregar nesse processo, né? Ele não é voltado só para quem já teve algum contato com o SUS, já teve alguma vivência, não, quem não teve vivência, se sentiu chamado, tem curiosidade, quer saber a importância de estarem nesse processo, né? Assim como quem já participou do Versus, quem quer colaborar, quem quer se juntar à equipe de trabalho, né? São 7 dias bem intensos, assim, onde eles têm, né? Além de ficarem nessa imersão da manhã até a noite, então, durante o dia são feitas visitas, idas em alguns locais, são feitos trabalhos. À noite, a gente sempre senta em roda com uma temática onde todo mundo contribui, onde todo mundo faz uma troca dos seus conhecimentos, das suas vivências. Então, que também possa estar entrando em contato com a gente, né, da Secretaria da Saúde, para se juntar, se já fez o Versus, se quer participar, se quer estar em algum momento com a gente também. Essa é uma construção que a gente fez sempre de forma coletiva, como a gente já falou, né, já surgiu do primeiro de 2026 a ideia de como a gente faria esse segundo de 2026, então que a gente possa realmente estar chegando a todas essas abas do SUS dessa forma de acesso, né, melhorando essa comunicação toda. E agradecer esses espaços, né, como vocês, né, fazem aqui para nós, porque a gente só consegue levar adiante quando a gente tem esses espaços para falar e para mostrar, porque para poder chegar a todos os públicos, e a gente sabe que tem um grande potencial, né, de graduandos assim nos ouvindo nesse momento, que podem estar sendo chamados também a estarem com a gente nessa grande vivência que com certeza fica marcada por uma carreira toda, por uma vida, né?
1: Imagino, penso eu que sim, e de novo digo que fiquei com vontade. Eu, enquanto graduanda, não acho que não tive o acesso aí né, essa possibilidade, e super recomendo para quem está aí graduando, residente ou de algum curso técnico, que dê uma olhadinha no edital, entenda ali, né, os critérios, né, as possibilidades. Agora a gente vai reforçar a data da vivência também para o pessoal que pensa em se inscrever e ir se organizando. E até para a gente falar um pouco mais do cronograma, que acho que a Tony vai nos trazer, né? Colaborar, né, quando a Suelen nos diz assim, de profissionais ou formandos, estudantes de outras áreas, né? A gente comentou aí no intervalo a área da educação, né, o quanto, não só, mas professores, professoras, a galera que está dentro da escola, que por óbvio também faz parte do SUS, que integra, que está no território, porque é isso, o SUS é muito, e o SUS é muito território, né? Então, o quanto é importante que essas pessoas, esses profissionais tenham o acesso, o conhecimento de como funciona e né, o que integra e o SUS, porque estão ali ensinando, estão ali referenciando crianças, adolescentes. Então, o quanto é importante, né, que daqui a pouco se aproximem. 10h44, gente. Tuane.
2: Vou falar um pouco do cronograma.
1: Fala.
2: A nossa equipe de trabalho, ela é bem diversa, né? Tem profissionais de várias áreas. Então, a gente montou um cronograma que contempla todo mundo, vamos dizer assim, né? A gente vai conhecer, então, a Secretaria de Saúde, né? Vai levar os viventes para conhecer todos os programas. Então, a gente vai fazer rodas de conversa. Aí, a partir disso também, a gente vai fazer visita à Ilha dos Marinheiros para conhecer o programa também Saúde nas Águas, ter uma conversa, né? Conhecer o território das pescadoras, né? Conhecer toda a história, a rotina delas. A gente também vai fazer visita à unidade prisional. A gente vai fazer o Caminhos Negros, né? A gente já fez isso na primeira edição, que foi incrível, também é uma vivência assim, ó, que vale a pena fazer. As pessoas aqui de Rio Grande, né, que não tiveram ainda essa oportunidade, eu convido também que para prestigiar, porque é muito legal. Então, a gente vai também no Quilombo, né? Vamos às unidades de saúde, temos, enfim, é uma diversidade, né? A gente vai falar dos programas também, AfirmaSUS, sobre o Pet Clima também, que a gente, né, novo aqui, que nós fomos contemplados. Então, é bem diverso. São 7 dias bem intensos. No último dia, a gente tem a nossa confraternização de despedida, que também é um momento muito legal. Geralmente, no turno da noite, né, de dia, nós ficamos transitando, né? E à noite nós fazemos aquele momento de descompressão, nós temos práticas integrativas, nós temos roda de conversa. É muito legal porque são estudantes de diversas áreas, então cada um com seu ponto de vista. A gente conversa, tem textos orientadores para a vivência do próximo dia, então a gente já vai com embasamento. É muito rico, é muito rico, assim, a gente sai transformado dessa vivência. Para mim foi uma experiência muito legal.
1: Que bacana. Eu vou trazer 10h46, a gente tem uns 10 minutinhos ainda, mas vou trazer, vi que o Marcos, né, se colocou ali para falar, mas antes eu vou trazer uma participação mais do que especial aqui. Diego Miranda, né, que está de férias, vamos frisar, ele diz ainda, né? Deca, bom dia. Obrigada pelo carinho e abertura do espaço. Estou assistindo de férias esse povo lindo falar. Um abração pro Diego, um querido, mais um que inspira e que nos traz aí uma admiração pelo trabalho, pelo comprometimento dessa galera que se coloca aí na construção, né, das políticas de saúde. E o Diego foi quem costurou aí essa possibilidade nessa produção de hoje. Então, ainda aqui de férias, ele fez essa costura aí com a gente. Então, mandar um abração para ele. E aproveite suas férias, trabalhador. Gente, minutos finais, 10 minutinhos.
4: Não, assim como a Tony falou, é uma experiência muito importante, eu acho, assim, para estudantes, né, da área da saúde, afins. A gente já falou aqui um pouco sobre as outras áreas que também participam, né, do Versus, que também apoiam o desenvolvimento do Sistema Único de Saúde no Brasil, né? Então é super importante essa parceria, ter outros profissionais também engajados para desenvolver um sistema público de saúde, um dos maiores do mundo. Né?
1: Uhum.
4: E falar também das respostas que o Versus traz, né? Os versusianos, que a gente chama, quem passou pela experiência, muitos deles estão na gestão do SUS.
1: Que bom, né?
4: São secretários de saúde, foram para o Ministério da Saúde, né, na assessoria técnica ou desenvolvendo alguma coordenação dentro do Ministério da Saúde, né? Então, as pessoas que passam por essa experiência também, né, se contaminam, a gente diz, se contaminam um pouquinho, né, com o SUS, na sua defesa também, e promover novas políticas, né, o desenvolvimento realmente de um sistema público e que seja para todos os brasileiros, né? E a gente gostaria de dar um spoiler aqui que a gente descobriu ontem. Ontem essa equipe que está aqui e mais, né, outros profissionais lá da Secretaria de Saúde junto com a nossa secretária, a gente estava num encontro no GHC, do Grupo Hospitalar Conceição, que era para falar sobre saúde digital. E dentro lá da reunião, né, surgiu a proposta de a gente fazer um outro Versus, que espero que ainda seja esse ano, né, para tratar desse tema, né, de como a saúde digital e o aplicativo. Nossa. Que a gente tem, né, a gente é um do piloto do Rio Grande do Sul aqui, do aplicativo Saúde na Mão. Pelotas também vai desenvolver o aplicativo, mas ainda está em outro momento de atualização do aplicativo, mas a gente pretende então, né, de primeira mão aqui falando no programa de vocês,
1: que importante,
4: fazer um outro Versus dedicado a esse tema, saúde digital, aplicativo, né, Saúde na Mão, e junto com Pelotas. Ontem a gente já começou a conversa com Pelotas, que estão ok para isso.
1: Que legal.
4: E brevemente acho que a gente vai fazer um outro, né, incentivando.
5: Ou seja, né, o programa que ele propôs de fazer um por semana aqui com essa equipe já está.
1: Então, vai faltar espaço e sobrar pautas.
4: Porque... A proposta tá aí, né?
1: Porque brinquei ainda aqui, né? Bom, a possibilidade de ter uma terceira edição, né, do Versus ainda esse ano. Né, vai se trabalhar para isso. Aí eu brinquei com eles, vou brincar no ar, né? Sim, porque vocês têm pouca demanda, têm pouca coisa para fazer. Aí a reação sempre é: ah! Assim, chega a doer ouvir isso. Porque é uma galera que tem sim muito trabalho, tem sim muitas demandas. Mas brilha os olhinhos quando vem mais uma proposta que faz sentido. Ah,
4: e a gente está aí para esses desafios, eu acho. A gente se desafiou nessa gestão a não fazer. Estava falando no intervalo, a não fazer o arroz com feijão. A gente está. Se vem a proposta de outros projetos que a gente pode abraçar, que a gente pode trabalhar, por exemplo, né, as parcerias que a gente está firmando com a Fiocruz do Rio de Janeiro, né, que estão se aproximando do município de Rio Grande, da Secretaria de Saúde, e muito em breve a gente vai começar projetos junto com a Fiocruz do Rio de Janeiro, junto com, né, com os territórios das águas aqui. Também a gente abraçando, né, outras parcerias com a Fiocruz de Brasília, que possibilitou o núcleo de apoio estratégico aqui, né, no município. Também, né, abraçamos desde o início essa proposta. Então, a gente está querendo mais, a gente está proporcionando mais coisas para os estudantes, para os trabalhadores e, com certeza, né, para a população de Rio Grande na área da saúde.
1: Coisa linda,
5: maravilha,
1: gente.
5: Maravilha, né? E é bacana escutar eles, né? A gente, na verdade, que todo mundo que trabalha sob uma perspectiva meio freiriana, assim, né? De pensar o outro e considerar, né, as particularidades, considerar os territórios. Sempre as pessoas que trabalham com isso, geralmente vem com esse brilho no olho que tu fala, né? Já trabalham com essa outra pegada, assim.
1: Famoso esperançar.
5: É, exatamente.
1: Esperançar,
5: né? Que bonito escutar vocês,
1: cara. Uma busca, né, mais da concretude, né? E do aprender, não apenas ensinar, e do aprender com o outro. E quando vocês falam em ir nos territórios e ouvir, né, as comunidades aí, quilombolas, indígenas, né, vão também no sistema prisional. Vão, então, é essa troca, né, que é olhar a vivência, ver o que faz sentido ali.
5: Exatamente.
1: Inserir, né, somar essa vivência também no que é oferecido na política pública. A gente se identifica
5: realmente construir saúde, né, a partir da perspectiva de tu alcançar todos, hein, né? Realmente é importante isso. Que bacana, cara. Parabéns aí pela iniciativa e bora semanalmente trazer vocês aí para falar disso.
4: Estamos aí, estamos aí.
2: A gente que agradece.
5: Gente, vocês querem fazer mais algum chamamento, chamar as pessoas pro evento, chamar. Porque nós somos os minutinhos finais aí agora.
1: É, e eu tô, enquanto as gurias vão ali se colocando, eu tô colocando agorinha no nosso story do Paralelo, para além da publicação ali do lançamento do edital, o link, tá? Pro edital, que tá ali na bio do Versus Rio Grande e outros, mas tô colocando junto com a nossa divulgação para quem queira já ir ali clicar e acessar o edital.
3: É, e nesses próximos dias aí, intensivamente, né, com o lançamento do edital, a gente vai estar nesses espaços, né, das instituições de ensino, dos locais, para que também quem tem alguma dúvida, quem ache, né, muitas vezes, ah, eu li o edital, mas eu tenho dúvida, eu quero um esclarecimento, eu, né, muitas vezes tem que organizar bem isso, a gente tem que, quando a gente tiver os versos, né? Quando estiverem dispostos a irem, já tem que se organizar, porque são sete dias mesmo que fica sem o contato, né, da nossa vida particular. Então, essa organização, essas dúvidas, muitas vezes, ah, mas olha, qual é o horário para se organizar? Qualquer dúvida que tenham, qualquer ajuda que necessitem, né, a gente tem uma ampla equipe para que a gente possa estar auxiliando e possibilitando. É aquele momento, assim, eu digo que muitas vezes a gente tem que tomar uma posição, né, tomar uma atitude. Então, vem com nós, vem nessa proposta, né? O estudante que está ouvindo, o graduando, lembra do colega, convida alguém para ir junto, faz uma parceria, venham agregar, porque realmente a gente quer isso, a gente quer esse brilho no olho, e quando a gente faz, é porque a gente vê que os resultados valem muito a pena. Então, confiem e estejam conosco, porque vale muito a pena e vai valer.
6: Sim, e no edital tem o nosso e-mail também para contato, para qualquer dúvida, pode nos mandar e-mail, pode nos chamar no Instagram, nas redes sociais, né, tanto do Versus quanto da Secretaria. Relembrando, então, a vivência 9 a 15 de novembro e as inscrições agora do dia 14 ao dia 23 de setembro.
5: E tá, vamos cantar um parabéns antes de sair.
1: Puxasse a música que eu tinha falado, a Rainha Xuxa. Eu cantei até no...
5: Ah, não tem, cara. Não
1: hoje
5: tem,
1: vai
5: cara.
1: Ter uma festa. Boa,
4: sério,
1: Guaraná.
4: É sério?
1: Não, quero ver. E o pessoal
5: não
1: da
5: tem Xuxa.
1: SMS, quando o Marcos chegar, fazendo surpresa. Já pensou? Acho que não vamos nem dar tempo pra isso, né? Naquela dinâmica, assim, que vocês têm lá, gente. Olha aqui, 10h55. Agradecer vocês muito. Vocês, já estendo aí ao Diego e a toda a equipe, sempre muito disposta, comprometida a estar aqui, tá? Então, agradeço vocês por virem aqui. E nossa admiração sempre pelo trabalho coletivo, comprometido que vocês fazem, viu?
4: Nossa. A gente também, né? Em nome aqui da equipe da Secretaria de Saúde, do Núcleo de Apoio Estratégico. A gente agradece sempre esse espaço de comunicação, que a gente possa chegar a mais pessoas, né? Esse é o nosso objetivo, é trabalhar para que a informação correta, né, chegue a mais pessoas. Então, sempre quando a gente vem aqui, a gente já fica feliz, porque sabe que a gente vai chegar, né, com informação boa, né, e ter disponível, né, uma informação correta à população de Rio Grande e da região.
1: Bacana. É isso, meninas e menino.
2: Obrigada.
5: Imagina, a gente agradece. Dequinha, vamos ficando por aqui então. Em seguida tem bloco musical e meio-dia e meio, ele tem FM Café com Juliana Rodrigues. A gente volta amanhã ao vivo, 9h30 da manhã, aqui no Paralelo 30, para encerrar essa semana, né? A semana que foi curtinha. A gente retorna amanhã então. Um abraço, valeu, uma boa tarde aí a todo mundo que ficou com a gente na escuta.
1: Tchau,
4: tchau. Tchau.
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1: Bom, com vocês, Marcelo D2, Daniel Ganjamé e Uruca de Santos.

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1: Chico! Recife!

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4: Os livros apetece chamar-lhes irmãos, tê-los ao colo, afagá-los com as mãos, abri-los de par em par, ver o Pinóquio a rir e o Dom Quixote a sonhar, e Alice do outro lado do espelho a inventar um mundo de assombros que dá gosto visitar. José Jorge Letria.
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7: Boa tarde, começamos mais uma edição do programa FM Café. Hoje, quinta-feira, dia 10 de setembro, temperatura em Rio Grande de 12 graus, sensação térmica de 11, segundo o site da Praticagem da Barra. 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A apresentação do programa hoje é minha, Juliana Rodrigues, nos comentários a partir da 1 da tarde, Ana Furlong, na produção Clara Aires Fonseca e Érica Xavier. 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E a FURG participou do encontro anual de delegados e conselheiros da Associação de Universidades Grupo Montevidéu, realizado em Santiago, no Chile. Representantes da universidade de diferentes países da América do Sul discutiram temas estratégicos para o futuro do ensino superior na região, com destaque para a transformação digital e mobilidade acadêmica. Durante o encontro, foram compartilhadas experiências sobre os desafios da digitalização nas universidades latino-americanas e reforçada a importância da cooperação entre as instituições. Também esteve em pauta o programa Escala, que promove a mobilidade de estudantes entre universidades da rede, além da participação das instituições nos comitês acadêmicos e grupos disciplinares. Representando a FURG, o secretário de Relações Internacionais, Dariano Krumanauer, destacou a importância do encontro para definir novas ações de cooperação. A FURG integra a rede que reúne universidades de diversos países da América do Sul e atualmente 20 instituições brasileiras fazem parte. E no próximo ano, a FURG deverá assumir a presidência da associação, dentro do sistema de rodízio de representatividade. E o Viva Maria de hoje homenageia mulheres que marcaram a história. É o que nós vamos ouvir agora.
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9: Oi, gente, amiga desse nosso programa. Nesta quinta-feira, 10 de setembro, em ritmo de festa, dedicamos esta nossa edição a uma flor vitoriosa, a querida doutora Lívia Martins, que hoje celebra seus 70 anos. Parabéns a esta mulher que fez da medicina natural uma missão de vida e que há tantos anos floresce também na história do Viva Maria com sua presença, seus saberes e sua paixão pelas plantas medicinais. Não por acaso, doutora Lívia faz parte do calendário das Super Marias que comemorou há 5 anos os 40 anos do nosso programa. E agora, na festa dos 45, ela é uma das homenageadas em versos no Cordel das Marias, com o qual a nossa querida poeta de Xinguara, lá no Pará, Kênia Silva, presenteou o nosso programa. Vale a pena aumentar o volume do rádio para ouvir essa linda homenagem.
10: Este cordel traz em si uma bonita missão, celebrar nossas Marias com respeito e gratidão, pois dar voz a uma mulher é também um ato de coragem, é fazer nascer a esperança pela voz e abordagem. Vamos começar, que a palavra não para, vou iniciar com a nossa querida Mara. 45 anos no ar, Mara faz sua travessia, levando a voz das mulheres aonde jamais chegaria. Onde havia silêncio e medo, fez nascer saber e alegria. Mara Regia é mulher, mas poderia ser poesia. Mara segue nessa terra, sendo caminho e luz, ensinando as Marias não aceitar a metade, e agora nos apresenta outra Maria, que é Zenaide. Zenaide nasceu parteira, com 10 anos de idade. Nas suas mãos veio a vida, com coragem e caridade. Tem os olhos dentro das mãos e a floresta por guia. Quando nasce uma criança, também renasce uma Maria. Da Zenaide vamos seguir, com coragem que admira, vamos falar desta indígena, guerreira, mulher Tuíra. Tuíra traz no olhar a força do Xingu inteiro, defende a terra e seu povo com um gesto sem desespero. Seu gesto virou memória, sua luta, cidadania, quando ergue seu facão, mostra coragem e ousadia. Muda o tempo e marca a história, deixando na memória um legado de Maria. Tuíra é inspiração para toda e qualquer mulher, como as que lidam em outras terras, igual a Maria Quarqué. Maria Quarqué sou eu, mulher de roça e poesia. Planto versos pelo chão para colher cidadania. Se a vida aperta o passo, eu respondo com alegria. Sou Maria, sou do povo, sou da roça e da poesia. Kênia tem por estas Marias uma amizade verdadeira. Seguimos com a próxima Maria, Raimunda, mulher palmeira. Raimundo é feito palmeira, tem raiz, tem força e chão. Quebrou coco, semeou luta, fez a vida profissão. Se o vento sopra mais forte, até silêncio vira canção. Mesmo não estando entre nós, vive em nosso coração. Raimunda tem uma história que até dispensa a rima. Abre alas para Maria, a nossa doutora Cristina. Cristina venceu a violência, fez da dor uma lição, sobreviveu às chamas e reacendeu o coração. Hoje sua voz é coragem, sua luta é cidadania. Quem tentou calar Cristina fez nascer uma Maria. Cristina sobreviveu à violência e à dor. Hoje ensina as Marias com coragem e amor. Apresenta a Lívia Martins com todo o seu esplendor. Lívia conhece as plantas, seus segredos e seu poder. Cuida do corpo das mulheres, ensina a vida a florescer. Entre a salva e o vitex, fez da ciência uma poesia. Quem cultiva a própria saúde também cultiva a autonomia. Lívia é mulher grande, se compara com o mar. Chama a próxima Maria, que se chama Lucimar. Lucimar cuidou de crianças, mas também soube se cuidar. Ouvindo Viva Maria, aprendeu se libertar. Da cozinha fez sustento, da coragem fez cidadania. Quem cuida também tem direitos, e assim floresceu Maria. Que a coragem de Lucimar vire história para contar, igual quem conta história para qualquer demanda, que entre nesta ciranda a Maria Alessandra. Alessandra traz na voz um mundo para contar, fez do rádio sua estrada, fez da história seu lugar, entre livros e meninos, espalha sonho e fantasia, quem conta história sem meia, um amanhã de poesia. A história de Alessandra nos acompanhou até aqui, que vem a próxima Maria, que se chama Vilani. Maria Vilani escutava o rádio lá no Piauí, e o Viva Maria ensinava que toda voz pode florir. O tempo passou ligeiro, mas ela ficou na sintonia. Quem escuta também escreve a história de Maria. A vida de Vilani é doce, mas não é mel. Igual a outras Marias, tem Isabelle Maciel. Filha das águas do Tapajós, Isabelle aprendeu a ouvir. Fez do rádio seu caminho, fez do jornalismo um porvir. Jovem leva novas vozes para onde a história principia. É a juventude que floresce na nova geração de Maria. E foi através do trabalho, da conclusão de curso, que ela teve a astúcia de pesquisar as Marias, mulheres como Vera Lúcia. Vera carrega na palavra a memória de um povo, faz do direito uma estrada para construir um mundo novo. Contra o racismo e o silêncio, ergue a voz e valentia. Quem luta por reparação faz nascer outras Marias. Quando ela fala de raça, faz muita gente dizer vixe, revoluciona com seu saber, igualzinho Sônia Ish. Sônia escreve sobre a vida, sobre o corpo e a comida, faz da saúde uma bandeira, de prevenção uma saída. Diz que saúde é subversiva, porque lucro ela não cria, e assim cuidando da vida, faz saúde e poesia. Sônia tem conhecimento e faz a gente pensar muito mais do que supunha. E é como encarar os desenhos da artista Michele Cunha. Michele pegou o traço e fez história florescer, pois a Amazônia nas cores que a fotografia quis dizer. Pintou sonhos sobre as Marias, deu memória e fantasia, que colore a vida alheia, também faz nascer magia. Para falar de Marias, é preciso ter as manhas. Trago agora aqui a Ana Carinhanha. Ana presenteou sua voz, sua música e seu talento. Cantou nossa primavera e nos trouxe encantamento. Fez da Super Maria o hino da nossa celebração. A sua voz virou abraço, espalhando inspiração. Ana, receba o nosso carinho e a mais bonita gratidão. Vou terminar este cordel que homenageia as Marias, mas sei que é pouco ainda para dizer o que eu queria. São mulheres de coragem, de luta e sabedoria, que fazem da própria história um caminho de alegria. Vou pedir permissão para homenagear um homem que tem no nome paixão. Cláudio é amante do rádio e fez dele inspiração. Ganhou notoriedade e se tornou nosso irmão. Cláudio ouviu o rádio, uma voz que o fez mudar, e fez do Viva Maria uma história para guardar. Da escuta fez pesquisa, da memória profissão. Quem ama o rádio de verdade guarda vozes no coração.
9: Bem, para que a gente possa celebrar a vida dessas e tantas outras Marias, fica o convite. Já na próxima segunda-feira, 14 de setembro, da 1 às 3 da tarde, vamos comemorar juntas os 45 anos do Viva Maria numa transmissão especial da nossa Rádio Nacional, 90 anos sem fronteiras.
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7: Agora é 12:43 e a FURG conta com uma estrutura especializada para tomar decisões diante de eventos climáticos extremos e proteger a comunidade universitária. O trabalho é realizado pelo Comitê de Avaliação e Prognóstico de Eventos Extremos, formado por cerca de 30 profissionais de diferentes áreas como meteorologia, saúde, psicologia, engenharia, infraestrutura e gestão, além de representantes dos campi da universidade. Criado a partir das experiências com eventos extremos registrados no Rio Grande do Sul, o sistema considera informações de órgãos como a Defesa Civil, o Instituto Nacional de Meteorologia e equipes especializadas da própria FURG. A análise leva em conta não apenas a previsão do tempo, mas as condições de mobilidade, infraestrutura, energia, comunicação e os riscos para estudantes, servidores e trabalhadores. A universidade trabalha com 4 níveis de impacto: baixo, médio, alto e severo. A partir dessa classificação, podem ser mantidas as atividades normalmente, adotadas medidas especiais, estabelecido o trabalho remoto ou determinada suspensão completa. A prioridade é preservar vidas e, sempre que houver segurança, manter as atividades acadêmicas e administrativas. E a mostra Arte e Vida, Redes de Resistência, está com inscrições abertas para sua 6ª edição. A iniciativa é promovida pelos grupos de pesquisa, ensino e extensão, Redes de Cultura, Estética e Formação na e da cidade, do Instituto de Educação e Artes Ecos, do Instituto de Letras e Artes da Universidade. A mostra busca registrar e dar visibilidade às memórias educativas, culturais e sociais produzidas nos territórios, especialmente por crianças e jovens de regiões periféricas. Podem ser inscritos trabalhos em diferentes formatos, como fotografia, podcast, poemas escritos ou narrados e vídeos. Outras propostas também poderão ser avaliadas pela organização, desde que estejam dentro dos limites de tempo e quantidade estabelecidos na chamada. As inscrições estão abertas até o dia 5 de outubro. Interessados podem consultar a chamada completa, as orientações para inscrição, no site da FURG. A proposta é valorizar diferentes formas de expressão e dar espaço para narrativas e experiências que fazem parte da vida e da cultura das comunidades. E a redução de impostos e auxílios buscam manter o preço dos combustíveis. É a notícia que nós vamos ouvir agora.
11: Duas novas subvenções buscam reduzir o impacto da alta internacional do petróleo sobre os preços dos combustíveis no Brasil. As medidas assinadas nesta quarta-feira buscam conter a alta do preço dos combustíveis. O primeiro decreto do governo reduz em 63 centavos as alíquotas do PIS/PASEP e do COFINS sobre o litro da gasolina e diminui a tributação total para 16 centavos por litro. Já para o etanol, as taxações foram zeradas, o que representa uma redução tributária de 19 centavos por litro. A redução dos tributos substitui e amplia os efeitos do subsídio de 44 centavos por litro da gasolina, estabelecida em medida provisória de maio, que tem sua vigência encerrada nesta quarta-feira. Uma nova medida provisória também foi assinada para permitir um novo auxílio econômico temporário para produtores e importadores de óleo diesel. Com isso, está prevista uma isenção de R$1 por litro. Esse valor poderá ser alterado, interrompido ou prorrogado pelo Ministério da Fazenda de acordo com as condições do mercado. O presidente Lula afirmou que a medida busca enfrentar a alta dos preços nos postos de gasolina.
12: A medida provisória é para garantir que a gente consiga um subsídio para a Petrobras e para o óleo diesel, para não permitir que o preço da guerra do Irã venha para o bolso do brasileiro e para o prato de comida. E o decreto da gasolina também. Ou seja, a gente vai aumentar um pouco o subsídio com o imposto cobrado mesmo da Petrobras, para evitar que o preço da guerra, tanto da gasolina quanto do óleo, chegue no bolso do povo brasileiro.
11: A Agência Nacional do Petróleo, ANP, fará habilitação das empresas participantes, o acompanhamento dos preços e pagamento da subvenção. As empresas que aderirem ao programa deverão repassar o benefício ao preço de venda e registrar o desconto na nota fiscal ao consumidor. Com a continuidade do conflito no Oriente Médio, iniciada após os ataques dos Estados Unidos e Israel contra o Irã, o mercado internacional segue com incertezas. O preço do petróleo voltou à faixa de $100 por barril, valor bem superior ao registrado antes do agravamento do conflito. O aumento dos custos internacionais de refino agrava os efeitos no Brasil, principalmente para o preço do diesel, já que mais de 25% desse combustível consumido no país é importado. Da Rádio Nacional em Brasília, Gésio Passos.
7: E a FURG está com inscrições abertas para o vestibular 2027, que oferece 1.063 vagas em 60 cursos presenciais de graduação. As oportunidades estão distribuídas pelo Camping de Rio Grande, São Lourenço do Sul e Santo Antônio da Patrulha. Em Rio Grande, são 917 vagas em 51 cursos, incluindo Medicina, Direito, Engenharias, Psicologia, Oceanologia e Administração. São Lourenço do Sul oferece 62 vagas em 4 cursos, enquanto Santo Antônio da Patrulha tem 84 vagas distribuídas em 5 graduações. As inscrições podem ser feitas até o dia 1º de outubro, exclusivamente pela internet, com a taxa de R$ 85. A prova será realizada presencialmente no dia 22 de novembro, das 2 da tarde às 7:30 da noite. A FURG retoma nesta edição seu processo seletivo próprio para o ingresso na graduação. Mais informações sobre os cursos, vagas e inscrições estão disponíveis no site da universidade e da Coperse. E agora nós vamos para um bloco musical.

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0: voltamos com o segundo bloco do FM Café de hoje. Agora, 1 hora em ponto. 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A apresentação do programa hoje é minha, Juliana Rodrigues, na produção Érica Xavier. 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E hoje nós vamos conversar sobre as diferentes formas de assédio nas universidades que pode afetar estudantes, professores e servidores, comprometendo o bem-estar e a convivência no ambiente acadêmico. E para entender melhor como identificar essas situações, quais são os principais tipos de assédio e como a comunidade universitária pode agir diante desses casos, nós vamos conversar com a professora Elisa Selmer. Boa tarde, bem-vinda.
1: Boa tarde, Juliana. Boa tarde, meus colegas que me acompanham aqui na mesa. As ouvintes, os ouvintes, uma satisfação estar aqui de novo.
0: E aqui conosco também a Karine Márcia e a Karina Molina, que trabalham na ouvidoria. Boa tarde, bem-vinda.
2: Boa tarde, obrigada pelo convite. Boa tarde a todos que estão nos escutando. Eu sou a Karine Márcia, atualmente ouvidora da universidade. A Karina Molina, ela já atuou como na ouvidoria, mas agora está atuando na CEPAD. Né, Karina?
3: Isso, boa tarde a todos. A CEPAD é a unidade correcional da universidade, responsável por apurar as condutas, então, no âmbito disciplinar.
0: Uhum. Eu acho que como a gente conversava no intervalo, acho que é uma dúvida de todo mundo, né? Porque a gente percebe que às vezes as pessoas que são vítimas do assédio, elas não sabem identificar que estão sendo vítimas de assédio. Então, acho que a nossa conversa podia começar para a gente tipificar e falar para os nossos ouvintes e quem nos acompanha pelo YouTube, quais são os tipos de assédio nesse nosso ambiente, incluindo docentes, discentes, servidores, terceirizados?
1: Bom, nós temos assim duas categorias amplas, né, que se trata bastante, que a maioria das pessoas já ouviram falar, que é o assédio sexual e o assédio moral, né? O assédio moral é o assédio mais amplo, né? Porque o assédio sexual, ele também é um tipo de assédio moral. Só que ele tem uma especificidade a mais, que é a questão de gênero, né? E a eventual pedido, né? A questão chantagística de ameaçar ou de chantagear em troca de algum favorecimento de cunho mais sexual, né? Então, essas duas grandes categorias que nós temos, né? Principalmente, inclusive, nas questões normativas no âmbito do direito, né? O assédio moral, uma das principais questões que eu gosto de colocar do início, né, é o assédio moral. Ele não é tipificado no Código Penal, então ele não é um crime, né? Ainda. Nós temos projetos em andamento, né, sendo avaliados já há alguns anos, para que isso seja tipificado como crime, mas ainda não é. Tá? Já o assédio sexual, sim, nós temos todo um regramento, né, uma previsão no Código Penal, do assédio moral como crime, e também outras condutas que, dentro das, digamos assim, do dia a dia, né, também se entende como assédio, né? Na nossa própria normativa aqui interna da universidade, a gente considera, por exemplo, importunação sexual como uma forma de assédio, tá? Embora lá no Código Penal isso sejam tipos penais diferentes, tá? Mas eles têm a mesma conotação de um constrangimento, de uma importunação que tenha esse viés, né, libidinoso, que a gente chama, utiliza esse termo no direito, né? Está presente, inclusive, no Código Penal. Tá? Então, o assédio moral, ele é muito mais amplo e ele exige alguns requisitos que também vêm sendo debatidos, né? Que é a ação repetida. Então, não basta uma única vez a pessoa sofrer algum tipo de constrangimento. Ela precisa que aquilo seja reiterado, que tenha mais vezes, que seja contínuo. Tá? Então, as brincadeiras de mau gosto, né? Eu acho que é bastante importante a gente tocar nesse tema, porque talvez seja o mais polêmico deles. Né? Quando o assédio moral ele é bastante, digamos, escancarado, é mais fácil de ser identificado. Então, quando realmente existe uma pessoa constantemente humilhando a outra, né, fazendo exigências desproporcionais ao seu trabalho, né, desqualificando constantemente, publicamente, essa pessoa. Tá? Isso é bastante, digamos, é flagrante, né, de se identificar. Agora, nós temos, principalmente na nossa cultura mais latina, aqui no Brasil especificamente, a questão do humor, né, e da brincadeira, né, que, que hoje a gente trata isso também como bullying, que é uma forma de violência, que é uma forma também que pode ser considerada de assédio, que às vezes fica mascarada, camuflada, né, com humor, com a piada. E a pessoa que está sendo vítima desse assédio tem muita dificuldade de perceber isso, né? E, inclusive, quando chega a entender que aquilo é uma forma de violência, tem dificuldade de conseguir corroboração entre seus pares, entre as pessoas que testemunhavam aquelas condutas, né? Porque elas são consideradas, elas são normalizadas, elas são banalizadas, né? Então, são situações que é um humor, mas é um humor desagradável, né? Que vai levar em consideração uma qualidade física da pessoa, ou uma fragilidade, né? Ou um deslize no trabalho, e que aquilo vai ficar eternamente sendo uma, né, sendo uma brincadeira. Então, são formas, né, mais polêmicas e difíceis da gente identificar, né? Então, assim, tem muitas sutilezas nas formas, tanto do assédio moral, né, quanto do assédio sexual, né? O Gui Lilás, né, na última edição, trouxe uma ferramenta que é equiparada ao que a gente já, no movimento feminista, existe há muito tempo, que é o violentômetro, né? E ele trouxe uma escala, né, para entender como é que as condutas, para verificar se uma conduta pode ser enquadrada, né, como assédio moral ou sexual, e a gravidade dessas condutas, né? Então, desde um constrangimento mais básico, né, de uma chamada mais constrangedora numa reunião, até realmente um assédio moral constante, de humilhação, de excesso de trabalho, né? Então, assim, uma das colocar tarefas excessivas para uma determinada pessoa, ou também o contrário, né? Não dar tarefas para aquela pessoa. Então, no momento que a chefia, né, a liderança, não delega alguma tarefa, aquela pessoa vai se sentindo cada vez mais com a autoestima dela depreciada, porque, bom, então eu não sou competente o suficiente, porque eu não estou recebendo nenhuma tarefa, né? Então, ela vai ficando no ostracismo perante aquela equipe. Eu acho que é importante a gente também dizer que no assédio moral, né, o assédio moral existe em vários sentidos. Tá? Então, o mais comum, obviamente, é a questão hierárquica, né, da ascendência, quer dizer, a chefia cometer o assédio com subordinados. Mas não é só dessa forma, né, que acontece. Quer dizer, então, o assédio moral pode acontecer da forma invertida, né, de forma descendente. Então, algum subordinado ou uma equipe de subordinados podem cometer assédio moral contra a chefia, né? Por exemplo, numa situação em que foi trocada a chefia por alguém que eles gostavam mais, e agora essa pessoa foi colocada naquele cargo de chefia e a equipe não gosta daquela pessoa, né? Então, faz sistematicamente, pratica condutas que caracterizam assédio descendente. E também entre colegas, né? Que também é algo bastante comum de se verificar, tá? E aí a gente pode pensar, trazer um pouco assim para o nosso... para o nosso campo aqui, né, que é a universidade. Então, assim, o assédio é algo que a gente percebe que vem crescendo muito, por exemplo, é o assédio moral entre os colegas, entre os estudantes. Uhum. Né? Porque entre os colegas professores a gente sabe também, existe. Né? Mas isso tem... o fato de a gente debater e as pessoas começarem a entender os conceitos vem chegando cada vez mais as reclamações e não necessariamente com a nomeação de assédio, né? Mas aquela importunação, aquele desconforto numa turma, um conflito na turma, porque isso tem acontecido entre os estudantes, né? Então, é possível também entre pares, né? Numa forma horizontal, não só vertical, mas também horizontalmente haver assédio moral. Tá? O assédio sexual, ele pode ter essas características, né? Mas para caracterizar de ser horizontal, tá? Mas para caracterizar lá no tipo penal, tá? O tipo penal, ele exige que haja uma ascendência.
0: Uhum.
1: Tá? Então, o que não quer dizer que isso não possa ser, e aí eu acho que é também uma coisa que é importante a gente destacar, que o que que acontece? A esfera penal, criminal, uma esfera que a gente chama de última ratio, né? Então, ela é muito grave e ela precisa de vários requisitos, né, para alguém ser condenado por um delito. E isso é importante que seja assim, né? E a gente passou por milhares de anos de processo civilizatório para chegar a gente a ter as garantias que nós temos hoje. Mas não significa que em outras esferas que exigem um menor grau de instrução, de robustez, de elemento probatório, né? O que não exigem determinados requisitos que estão postos na lei, não possa haver responsabilização, né, por assédio. Então, hoje, nós, por exemplo, na universidade, nós temos uma normativa que delimita e que conceitua formas de assédio que não necessariamente precisam ter todas aquelas condições lá do Código Penal. Então, a pessoa pode ser responsabilizada internamente, administrativamente, sem necessariamente ter esses requisitos mais rigorosos que a legislação penal exige.
0: Uhum. Acho que a gente pode falar também um pouquinho do trabalho da ouvidoria. Enquanto a professora falava, eu ficava pensando, né, que às vezes os alunos acham que a ouvidoria está aqui para os servidores, para os docentes. É bom a gente falar que a ouvidoria está aqui para todo mundo, né?
2: Sim, a ouvidoria está aqui para todo mundo. A ouvidoria, ela recebe as manifestações de defesa dos usuários dos serviços públicos, né? Isso inclui alunos terceirizados, qualquer pessoa da comunidade acadêmica ou da comunidade externa, inclusive, pode registrar suas manifestações, reclamações, denúncias, elogios, sugestões à ouvidoria. A ouvidoria é esse canal de interlocução entre os usuários dos serviços públicos, todos esses comentados aqui, e as instâncias da instituição, da universidade. Então, a gente faz essa interlocução, a gente recebe essas manifestações e responde com as providências tomadas, né?
0: Sim, e o caminho é o caminho da ouvidoria para quem está nos ouvindo.
2: Então, a ouvidoria, além de atuar nesse registro dessas manifestações, né, ela atua também no acolhimento. Ela não é uma unidade exclusiva para o acolhimento dessas dos denunciantes, né, dos manifestantes, mas também para essa escuta inicial, né, para essa orientação também. A gente faz ali na ouvidoria uma orientação de o que caracteriza o assédio moral, sexual, de acordo com a política interna que a gente tem na universidade e tudo mais. Quais são os elementos necessários que precisam constar numa denúncia, por exemplo, né, para que seja feito o registro. Então, a gente faz essa orientação, esse acolhimento, essa escuta e procede com o registro. A partir do registro, a gente consegue, então, dar o encaminhamento para as unidades e as unidades tratarem, né, essas manifestações, seja no âmbito correcional, por exemplo, para questões de servidores, né, a correção de servidores, seja no âmbito administrativo das unidades acadêmicas e de gestão em geral, né, seja no âmbito correcional para discentes, para os alunos, né, qualquer unidade que precise, então, fazer essa tramitação, a ouvidoria, ela encaminha e as manifestações e responde ao cidadão, né, a quem fez o registro da manifestação.
3: Uhum.
2: E aí, como é feito esse registro, né? Acho que esse é um ponto importante. A gente recebe denúncias e demais manifestações por diversos meios, mas preferencialmente através da plataforma Fala BR, tá? Os manifestantes, eles podem registrar diretamente nessa plataforma. Existe um link no site da ouvidoria, tá, para essa, para o Fala BR. Mas todas as outras manifestações que são recebidas pelo e-mail, presencialmente, através do formulário, a gente registra na plataforma. Todas essas manifestações são registradas e tratadas por dentro da plataforma e também encaminhadas, né? Para também garantir que essas informações circulem em um ambiente seguro, né? Guardando a privacidade, a confidencialidade dessas informações.
0: Sim, isso é muito importante falar, né?
2: Isso, então por isso que todos os registros são feitos por ali. Em especial em casos de denúncias de assédio, né? Se a pessoa não se sentiu à vontade de procurar a ouvidoria para receber essa orientação, esse acolhimento, registrando diretamente na plataforma Fala BR, existem alguns formulários específicos de assédio moral, de assédio sexual e de discriminação, que auxiliam, então, o denunciante a inserir informações importantes para uma devida apuração, né? Por exemplo, o que, que precisa estar ali? O que, que aconteceu? Quais são as falas que foram direcionadas, né? Quais foram as falas que ofenderam a pessoa, que difamaram, enfim, atingiram a sua integridade psicológica? Enfim, então o que aconteceu, quando aconteceu, onde, nas dependências físicas da instituição ou não, quais são as pessoas envolvidas nesse ocorrido, né? Quem é o denunciado aqui, né? Está atribuindo essa conduta a quem? Se a pessoa não tem o nome exatamente, mas alguma característica que a gente consiga chegar nessa pessoa, né? Ou grupo de pessoas. Então, esses formulários, eles têm alguns campos específicos. Então, por exemplo, quais condutas ocorreram? Além de inserir o relato, né? A pessoa vai inserir o relato ali de uma maneira clara, objetiva. Mas tem alguns campos que ficam para marcar ali. Conversas indesejadas sobre sexo, por exemplo, no caso de assédio sexual. Toques não consentidos. Piadas de cunho sexual e demais campos que a pessoa pode marcar ali. Em casos de assédio moral, mudança de lotação como medida punitiva, situações constrangedoras, ofensa à dignidade profissional ou pessoal. Então, se tem esses campos. Tem um campo de frequência do ocorrido, como a professora Elisa comentou também. Importante destacar se ocorreu pontualmente ou continua ocorrendo, ou ocorreu por um período de tempo. Isso auxilia na análise da manifestação, tanto por nós, da ouvidoria, quanto pela análise da unidade correcional, né?
0: E aí, depois que a pessoa preenche esse formulário, que ele chega até vocês, o caminho é chamar o denunciado para uma conversa? Como é que funciona?
2: Não. A ouvidoria, ela faz uma análise prévia desse relato, justamente para ver se está compreensível, né? Se a gente consegue ter esses elementos mínimos ali para uma primeira análise, né? E aí, então, se encaminha para a unidade de apuração. Uma denúncia de assédio moral ou sexual, né? E aí essa unidade vai proceder, vai também fazer uma análise ali, um juízo de admissibilidade, aí a Karina pode explicar melhor como acontece isso, e fazer outras diligências para um eventual processo investigativo, ou não, né? Então a gente faz essa análise prévia, preservando justamente a identidade da pessoa, isso é importante comentar também, né? Quando o registro chega para a gente, a denúncia chega para a gente, os dados da pessoa não chegam, o nome, não chega CPF, não chega e-mail, não chega nada, chega ali cidadão, tá? E um código, que a gente não consegue saber quem é. É claro que o próprio relato da pessoa muitas vezes identifica ela, ela pode colocar sou fulano, sou a fulana de tal... Mas, e anexar documentos também, isso é importante também, a pessoa colocar evidências que ela tenha, né? E a ouvidoria, mesmo que tenha esse conhecimento de quem é a pessoa pelo próprio relato ou pelos documentos, a gente faz um extrato dessa manifestação, dessa denúncia. A gente tira o nome da pessoa ou elementos que identifiquem ela de alguma maneira. A gente faz um tarjamento desses documentos ali, ocultando as partes que identifiquem essa pessoa no primeiro momento, tá? Para que essas informações sejam protegidas no âmbito da ouvidoria, né? E até para a unidade de apuração, a gente envia essa denúncia sem esses dados. E esses dados, eles só poderão ser acessados mediante uma justificativa, a pedido da unidade de correição e mediante uma justificativa, que no sistema fica gravado ali o porquê que a ouvidoria acessou aquela informação, né? E aí, na unidade de apuração, se entender necessário, pedindo a identidade do denunciante, pode ser que essa pessoa seja chamada para essa uma conversa ou eventual diligência. Mas é importante frisar novamente, essas informações são tratadas de maneira sigilosa. Só quem precisa saber tem realmente o conhecimento dessas informações. Então, chega na ouvidoria sem a identidade. Se a identidade, por algum, pelo teor da manifestação ou pelos documentos, a ouvidoria faz esse extrato, essa pseudonimização que a gente chama, né? E envia para a unidade de apuração. E a unidade de apuração também tem esse compromisso de tratar essas informações de maneira sigilosa. Dentro da FURG, a gente tem cadastrados colaboradores, que a gente chama, né? Do Fala BR. E eles assinam um compromisso termo de compromisso de confidencialidade dessas informações. Mas, como casos de assédio sexual, assédio moral, existe uma vítima, uma possível vítima, né? Essa vítima, num devido processo apuratório, pode ser, então, identificada, mas com todos os trâmites necessários à proteção da identidade da denunciante ou do denunciante.
0: Sim, e acho que mencionou, mas acho que é com a Karina, esse processo já passou pela ouvidoria, já chegou lá para a apuração, e aí ele pode ou não ser, como que vocês falam, tem um termo técnico?
1: Admitido.
0: Admitido.
3: É.

0: encaminhar um procedimento acusatório, né? Geralmente, a gente tem as duas coisas, tanto a investigação e aí, posterior, a acusação, né? É isso. Em termos de... dessa, tu tinhas comentado ali de chamar a pessoa, né? Até se instaurar de fato um processo, né? Acusatório, até na investigação, né? A gente pode acabar chamando a vítima para entender melhor, né? Mas até isso, até chegar a esse ponto, né? Ninguém sabe que ela fez a denúncia. Eu acho que isso é importante para quem escuta, para quem está passando por uma situação assim, né? Porque criar a coragem de ir lá e fazer a denúncia, a gente sabe que é bem complicado. E aí é importante a pessoa saber disso. Ela registrou na ouvidoria, amanhã já estão sabendo, ninguém está sabendo de nada. Nem a ouvidora vai saber. A ouvidora vai saber posteriormente, lá quando a CEPAD, né, que é a unidade correcional ali, pediu os dados para chamar para uma conversa, né, ou já num processo acusatório, chamar para o seu depoimento. Então, isso leva um certo tempo, porque existem os prazos todos, né, no âmbito disciplinar, assim. Então, as pessoas podem ficar tranquilas com relação a isso, né? E o que a Karine trouxe também é interessante, porque só vai ficar sabendo as pessoas que estão envolvidas naquele trabalho ali, né? Então, o pessoal ali da CEPAD, a comissão que for nomeada para tratar daquele caso, né? A ouvidora quando acessar. E é claro, eu aqui trabalho no âmbito disciplinar envolvendo a conduta de servidores, né? Em se tratando de alunos, a gente segue mais ou menos o mesmo padrão. Então, a direção da unidade acadêmica é que vai acabar conhecendo o nome do aluno envolvido, né? Do aluno ou da aluna que sofreu aquele assédio, aquela discriminação, né? Então, só as pessoas relevantes para que a gente consiga apurar é que vão ficar sabendo, né?
1: Perfeito. Agora nós vamos para um rápido intervalo. Não sai daí, nós voltamos já já.
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0: nós voltamos para o último bloco do FM Café de hoje. Agora 1 hora 33 minutos. Estamos conversando sobre assédio. Falávamos aqui no intervalo que tivemos aqui na universidade em agosto uma atividade de formação, né, voltada para toda a comunidade. Acho que a gente podia falar um pouquinho desse evento.
1: Podemos. Esse ano a atividade, né, a formação aconteceu no SIDEC no dia 11 de agosto, né? Estava lembrando agora. De manhã tivemos uma parte voltada, então, às manifestações de violência de gênero, né? A gente teve mesas redondas com a delegada Alexandra, da Delegacia da Mulher, com a Maria Luzi, com a
2: Cláudia Peixoto,
1: isso, da Secretaria dos Direitos Humanos do município, né? E eu também estive na parte da manhã apresentando o protocolo da Ouvidoria das Mulheres, que é um protocolo recente, aprovado em julho, que delimita procedimentos específicos para casos de violência contra a mulher na universidade. Então, foi o primeiro momento que a gente pôde, então, apresentar esse protocolo, né? E na parte da tarde, então, se teve a formação para os gestores, né? Uma formação que está acontecendo anualmente, onde a gente teve a Ana Furlong, né, secretária de Ações Afirmativas, Inclusão e Diversidades, apresentando, então, a política de assédio, né, de prevenção e enfrentamento ao assédio da universidade. Tivemos também a apresentação da ouvidoria em relação aos fluxos de denúncias, os tipos de manifestações, essas questões de proteção de identidade do denunciante. E a Karina também apresentou a parte de no ambiente correcional da CEPAD, né?
0: Essa atividade, então, sentido. A previsão dela é que ela aconteça de forma anual daqui para frente.
1: A nossa ideia é
2: ela,
1: essa,
2: ela,
1: né?
2: Vem acontecendo, né?
3: Obrigatório. Por lei.
2: Ela vem acontecendo desde 2023. Aliás, 24, né? A política foi instituída em 23 e a partir de 24, então a formação ela acontece anualmente.
0: Uhum. Acho que a gente podia falar um pouquinho também que a gente estava falando no final do outro bloco, reforçar para quem ligou o rádio agora, ou quem abriu o YouTube agora, da importância da denúncia e de reforçar o compromisso de que as informações são sigilosas e que, porque a gente está falando mais em assédio, né, professora, nos últimos tempos, né? Uhum. A gente pode dizer que é uma pauta nova e toda vez que é uma pauta nova gera uma certa falta de credibilidade por parte das pessoas. Eu não vou denunciar, eu não sei se não vão me chamar, todo mundo vai ficar sabendo. Então acho que é sempre bom a gente reforçar essa informação com relação ao sigilo, com relação à preservação mesmo da identidade da pessoa que está fazendo a denúncia e que não é uma informação que toda a universidade vai ficar sabendo.
2: Isso é a plataforma Fala BR, né? Ela traz essa segurança, é uma plataforma criada e gerenciada pela CGU, né? Controladoria Geral da União, que é o órgão que nos fiscaliza, né? Fiscaliza a ouvidoria. E fiscaliza também a CEPAD, né? A CEPAD é a corregedoria da universidade, então ela também é uma instância fiscalizada por esses órgãos de controle externo. Então a plataforma, né, nós aqui na FURG utilizamos desde 2017.
0: Todas as universidades utilizam essa plataforma?
2: Todos os órgãos federais devem utilizar, né? Ela traz diversas ferramentas, né? E aos poucos as instituições vão aderindo, né? Nós aqui aderimos em 2017 para o registro. Em 2023 a gente ampliou um pouco o uso dela, passamos a tramitar, também tratar dentro da plataforma, que também é algo que é importante, assim, as pessoas ficarem sabendo, né? Porque hoje a gente não encaminha mais por e-mail e aí o gestor guarda e não resolve, não. Tem um número de protocolo gerado, né? As NUPs, como a gente chama, que não somem dali, a gente precisa dar um tratamento, dar um fechamento, dar uma resposta para o cidadão.
0: Então não existe essa coisa que por muito tempo se criou a cultura de que não vai dar em nada,
2: não vou denunciar.
0: Porque não vai dar em nada, ninguém vai ficar numa gaveta.
3: Eu acho que a gente tem que pontuar algumas questões dessa fala, né? Não vai dar em nada. Eu acho que tem muitos desdobramentos, né? Eu acho que eu sempre gosto de falar sobre essa questão dessa expectativa que as pessoas têm ao denunciarem, tá? Então, assim, a gente sempre tenha a expectativa de que algo, a sanção mais grave que vai acontecer. Tá? Por exemplo, se a gente estiver falando de um servidor, né, for um professor ou um técnico, a gente vai ser demitido.
0: Uhum. Tá? É muito importante falar isso.
3: E quando é estudante, vai ser expulso. Tá? E as coisas não se dão dessa forma. Né? Primeiro, porque como eu falei lá no início, né, na questão do Guia Lilás, existe uma escala de condutas, né? E as sanções são proporcionais a essas condutas que são comprovadas dentro dos devidos processos legais. Então, isso é importante. Por quê? Uma coisa, eu disse que corredor, todo mundo diz, todo mundo sabe que o fulano e que o fulano fala, bom, mas enquanto isso não chegar, não fala BR, não tiver um registro, não tiver provas mínimas para fazer um juízo de admissibilidade, para isso virar um processo, dentro do processo, né, ter a palavra da vítima corroborada com circunstâncias externas, para caracterizar um assédio sexual, por exemplo, grave, né? Não se tem como chegar a uma sanção drástica, que é uma demissão. Né? Então, assim, isso não quer dizer que nada tenha sido feito. Né? Uhum. Porque, assim, o próprio processo, né, já é um caminho pedagógico, muitas vezes. Né? A pessoa passar por aquele processo, saber que existe uma investigação, entender que a conduta dele está sendo fiscalizada de alguma forma. Né? Hoje, com a nossa política interna, né, de enfrentamento e combate ao assédio, nós temos outras ferramentas, né, que podem ser lançadas mão junto com uma advertência, por exemplo. O que é isso? Advertência, para servidores públicos, nós temos três sanções previstas. Né? Advertência, suspensão. A suspensão é uma sanção média, né, porque ela implica em suspensão do trabalho e do salário por aquele tempo de suspensão, e a demissão. Mas, veja, não, a gente não tem uma gama de proporcionalidade muito grande. É uma advertência que é o quê? Praticamente nada, entende? E essa sensação que as pessoas têm. Ah, teve uma advertência. Não, vai ter um registro funcional, aquela pessoa vai ter aquela advertência.
0: E aquela advertência fica no registro registrado, funcional
3: da pessoa. Fica registrada funcional, na ficha funcional dela. Mas a vida segue, né? Então, hoje nós, com a política, a gente estabeleceu algumas outras possibilidades, né, de que com essa advertência se tenha, por exemplo, um afastamento de cargo, de função gratificada. Né? Porque não faz sentido uma pessoa ter uma advertência, né, e ela seguir tendo um cargo de chefia, por exemplo. Uhum. Né? Não faz sentido. Então, por mais que
0: tenha sido... E aí essa política é uma política da FURG, interna.
3: Interna. Tá? Então, a suspensão, bom, ela já é um pouco mais grave, porque tem a questão da suspensão do salário igual, mas de qualquer forma ela vai retornar. Uhum. Né? Então, essa questão, né, de que não vai dar nada. Muitas vezes as medidas foram tomadas, elas só não foram aquelas que a vítima esperava que fosse. Né? Uhum. Então, eu acho que é importante a gente falar e pensar, né, e que é um processo, né? E que não quer dizer que não tenha acontecido e que se esteja desqualificando. É que, infelizmente, um fato, né, que aconteceu e a prova de que aquele fato aconteceu, existe uma distância muito grande. Né?
2: Interessante isso que a Elisa traz, né?
0: Muito.
2: Porque
1: fundamental.
0: Muito, porque a gente fica... Porque, assim, tá no imaginário, eu falo por mim também, como servidora, a gente pensa sempre na medida mais punitiva, uhum, que é a pessoa vai ser afastada, a pessoa vai ser demitida, a pessoa vai ser exonerada.
2: Mas a gente precisa adequar aquela conduta, né? Que é mais ou menos o que a gente acaba fazendo ali na CEPAD.
3: Sim.
2: O assédio, ele não tá na 8.112, que é a nossa regra, né? A nossa... regra maior, assim, é onde a gente vai ali atrás, nos deveres e nas proibições, né? É isso que vai gerar essas penalidades, advertência, suspensão ou demissão. O assédio não tá ali, ele é enquadrado, né? A partir do que a gente tem disposto ali.
3: Tanto moral quanto sexual. Né?
2: Exatamente. Então, já começa por aí, né? Não, mas não foi aplicada a penalidade por assédio, não vai ser. né? Vai ser aplicada por outras infrações ali, onde o assédio vai se enquadrar, né? E a questão dos números, né? Eu acho interessante, assim, as pessoas às vezes também não têm esse conhecimento, né? Hoje, na CEPAD, a gente está com 15 investigações em andamento, né? Inclusive de assédio, né? Recentemente, acho que foi em julho, nós tivemos 2 penalidades de suspensão aplicadas, né? E suspensão de dias razoáveis, assim, uma suspensão de 40 dias, uma suspensão de 90 dias, que implica salário.
0: Claro. Como a suspensão sempre implica salário.
2: Sim, sempre implica salário. Quer dizer, então, e essas 2, inclusive, envolvem casos de assédio. Então, as coisas andam, sim, e funcionam, sim. É que é isso, né? Às vezes a pessoa vai lá e registra na plataforma o assunto assédio. A gente não vai considerar assédio se de fato não for assédio. Então, é isso, tem que delimitar, tem que enquadrar, né? Tem que apresentar provas, tem que levantar provas, né? E não quer dizer que a pessoa não deva fazer, não deve fazer. Deve fazer a denúncia, porque a gente vai, se não partir para uma acusação direta, investigar.
3: Sim. Né? E mesmo que naquela, por exemplo, uma reclamação, tá? A pessoa vai registrar não necessariamente uma denúncia, né? Porque, enfim, a gente teria que ter, acho que, 2 programas para falar sobre, né?
1: Sobre os tipos.
3: Os tipos, né? Então, não, é uma reclamação. Ah, o professor X falou uma coisa desagradável em sala de aula, né? Disse que os estudantes não sabiam nada, né? Que eram burros, enfim, tá? Usando uma palavra light, tá? Tá, registrou aquela reclamação. Aquilo pode, naquele momento, foi uma vez, foi tratado em outro âmbito, mas ficou registrado. E daqui a pouco outro aluno vai registrar contra esse mesmo professor e outro aluno vai registrar. E daqui a pouco vai vir a coisa mais grave. E quando tiver o processo, né, vai se puxar todas aquelas outras, reclamações ou denúncias para entender que, bom, essa pessoa, ela não fez pontualmente isso agora. Existia um caminho que ela foi agravando uma
0: conduta.
3: Tem
0: um histórico.
3: Tem um histórico. E isso ajuda, né? Nesse momento em que desencadear realmente um processo administrativo, né? Que é um processo, né? Então, assim, o processo administrativo é um processo. A pessoa vai ser, vai ter uma apuração, o denunciado vai contratar um advogado, vai ter um devido processo legal, contraditório, né? Para ele se defender. Então, quase sempre, quando tem uma punição mais grave, seja suspensão ou demissão, isso vai ser judicializado. Né? Pode ser que o juiz anule esse processo. Então, por isso, todo o cuidado que se tem para tentar fazer o processo mais bem feito para que isso não aconteça. Né? E, às vezes, mesmo quando ele é bem feito, o juiz vai lá e anula. E aí, o tribunal, às vezes... Então, fica essa sensação de, o tribunal anulou, o professor é reintegrado. E, daqui a pouco, a procuradoria da universidade recorre e o professor é demitido de novo, afastado de novo. Então, tudo isso faz parte, né? É o caminho longo do início de uma denúncia, vai ter todo esses desdobramentos, assim, né? Quando a situação é grave, outra coisa que é importante, né, a gente falar, que é a questão do afastamento cautelar. Sim. Também, que é previsto na legislação, né, em casos que tem uma repercussão maior, porque, assim, o que as meninas falaram é completamente correto, né? Nós, e eu me coloco assim, porque hoje, como eu ainda sou vice-diretora, a gente está, né, lá como colaboradora, a gente que tem acesso, eventualmente, nas denúncias que tratam da minha unidade, nós vamos ter acesso àquela manifestação, denúncia, reclamação, enfim, nós vamos tratar com devido sigilo, que a gente sabe que é o nosso cargo, mas a própria vítima, muitas vezes, ela vai falar sobre isso, porque ela quer falar sobre isso e está tudo bem, porque é um direito dela, né? E aí isso vai para as redes sociais. E aí, porque às vezes não é uma vítima só, é um grupo, aconteceu com uma turma, com um grupo, e isso vai tomando proporções muito grandes, né, no cotidiano da universidade, né? E então, nessas situações, por exemplo, é importante, né, ter um afastamento cautelar. Se aquele professor vai ter que seguir dando aula, já foi instaurado, vai ser instaurado um processo, mas ele é o professor daquela turma, Ele precisa ser, no mínimo, afastado ou da turma ou realmente ser afastado cautelarmente. Né? Se tiver algum indício de que está, por exemplo, pressionando, coagindo alguma testemunha ou estudantes. Né? Então, tem toda essa... Existe, né, essa possibilidade do afastamento também quando for necessário.
0: É, sim, então, e aproveitando a fala da professora Elisa, a importância daquele primeiro formulário lá da ouvidoria, uhum, que a gente conversava no bloco anterior, ser bem preenchido, né?
1: Exatamente. Além de manter tudo no mesmo local, né, que é a ouvidoria, e dentro de um sistema Fala BR, exatamente esse relato ser qualificado, justamente para que mais elementos estejam disponíveis ali para que as unidades consigam apurar. Né? É. E mesmo que não dê na punição máxima ali, né, se consegue então ter esse caminho para prevenir as formas de assédio. Né?
3: Porque, por exemplo, hoje a gente tem a figura do termo de ajustamento de conduta, né? Que é uma ferramenta muito importante, porque é uma advertência, mas é uma advertência que é antes do processo, né? Então é um acordo, como se fosse, né, que, enfim, é como se fosse uma transação penal, né, um acordo na justiça comum, que a pessoa se compromete a não repetir aquela conduta. Né? E se repetir, bom, a gente vai abrir um processo direto. Né? Ela não tem mais direito a ter um novo ajustamento de conduta.
2: Já vai ser um agravante, né, na hora de uma contagem de pena lá, né?
3: Então,
2: posteriormente.
3: Então, isso já deixa aquela pessoa, bom, eu tenho um documento assinado me comprometendo, né? Então, e na maioria das vezes isso realmente funciona, porque a pessoa começa a ter...
0: Sim, eu não lembro qual foi de vocês que falou, mas que o processo é pedagógico. Exatamente, né? Na maioria das vezes vocês fazem essa constatação.
3: Porque existem situações em que as pessoas, elas... E eu lembro de uma situação assim que foi comentada numa comissão que eu participei e tal, que a pessoa não, ela ficou chocada porque caiu a ficha, né, que a gente diz, ela se entendeu que ela estava sendo realmente assediadora, né, e ela não se dava conta disso. Então também tem isso, a gente está passando por uma cultura, uma mudança de cultura muito rápida, né? E principalmente na postura docente. Eu diria o seguinte, né? Metade dos meus docentes, eu fui aluna, né, no final da década de 90, no início dos 2000, metade dos meus professores talvez fossem denunciados por assédio. Porque era normalizado determinadas condutas que hoje não são. Né? E as pessoas, quando não conseguem se atualizar e entender esses processos, elas estão corroborando, estão praticando, reiterando determinados comportamentos que para elas são naturais e hoje não são mais. E aí, quando são deparadas por alguém que diz, olha, isso aqui, isso não se faz, tá, ela entende que realmente. E fica, inclusive, mal, magoada consigo mesmo, porque percebeu aquilo. Então, existe esse processo que é importante. A formação é importante também para isso, né? Para que não precise chegar no termo de ajustamento de conduta para as pessoas refletirem, né? Fazer uma autorreflexão sobre as suas condutas.
2: Para que a gente evolua também, né? Enquanto sociedade, porque é isso. O meu antecessor aqui na CEPAD, professor Felipe, ele tinha uma fala muito boa nesse sentido de a gente... Que é só punir. Uhum. A gente precisa aprender também, né? Sim. Voltar, dar um passo atrás, rever posições, né? E mudar para que a sociedade mude, né? Eu acho que é bem assim mesmo. E as coisas vão melhorando, né?
0: Eu vou agradecer a participação de vocês no FM Café. Nós estamos já nos nossos minutos finais. Muito obrigada pelos esclarecimentos. A todos uma ótima tarde. Nós voltamos amanhã.

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0: aí, pessoal. 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

0: dia de hoje.
1: Olá, boa noite.
2: Boa noite para você que nos acompanha em todo o país.
1: Quinta-feira, 10 de setembro de 2026.
2: Vamos aos destaques do dia.
1: Fim da taxa das blusinhas.
2: Sancionada a lei que acaba com a cobrança do imposto de 20% sobre compras de até $50. Luciana Colares de Holanda.
3: O fim da cobrança vale para o imposto federal. As compras de internacionais continuam sujeitas ao ICMS, com alíquotas definidas pelos estados e Distrito Federal.
1: Nunca é tarde para aprender.
2: Cadastro da Educação de Jovens e Adultos orienta quem quer voltar a estudar. Luana Karen.
4: A plataforma é um auxílio para o aluno encontrar a oportunidade de matrícula mais adequada à sua realidade.
1: Segurança na hora das compras.
2: Do brinquedo ao eletrodoméstico, verifique o selo de conformidade do Inmetro que garante a segurança do produto.
1: Capacetes, cilindros de gás natural e extintores de incêndio contam ainda com selo digital. Quem explica é Márcio Oliveira, presidente do Instituto.
5: Ele vai pegar a câmera, fazer a foto no QR Code e imediatamente vai ser direcionado para nossa atendente virtual. Ato contínuo, ela vai dizer selo falso ou vai dizer produto aprovado.
2: Hoje na apresentação da Voz do Brasil, Luciano Seixas e Mariana Jungmann.
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2: A chamada taxa das blusinhas agora foi zerada de forma definitiva.
1: O imposto de 20% era aplicado sobre importação de compras de até $50, ou seja, R$250.
2: E agora serão aplicadas apenas taxas estaduais, o que reduz o custo desses itens.
3: O texto aprovado pelo Congresso Nacional e sancionado nesta quinta-feira acaba com um imposto de 20% sobre compras internacionais de até $50, a chamada taxa das blusinhas. A cobrança já estava suspensa desde maio com a edição da medida provisória. Agora, com a sanção, se torna definitiva. O ministro da Fazenda, Dario Durigan, explica como funciona hoje o acompanhamento dessas mercadorias que vêm para o Brasil.
6: O desembaraço, ele é expresso. A gente recebe informação que vem das empresas desde antes de sair do porto de origem. Todas as empresas sentaram conosco e disseram: não, nós vamos padronizar a caixa. Então a gente sabe o que está dentro, de que empresa que vem, que está cumprindo com regra de proteção à criança e adolescente.
3: O fim da cobrança vale apenas para o imposto federal. As compras internacionais continuam sujeitas ao Imposto sobre Circulação de Mercadorias e Serviços, o ICMS, com alíquotas definidas pelos estados e pelo Distrito Federal. Serão realizadas avaliações periódicas dos impactos econômicos da lei e, caso sejam identificadas consequências, medidas poderão ser adotadas. A lei também zera impostos de importação de medicamentos destinados a doenças raras e negligenciadas sem similar nacional. Reportagem Luciana Colares de Holanda.
1: Vales do programa Gás do Povo referentes ao mês de setembro já estão disponíveis. O prazo começou hoje.
2: A informação é do Ministério do Desenvolvimento e Assistência Social, Família e Combate à Fome.
7: A frequência de recebimento do vale varia de acordo com a quantidade de pessoas que compõem a família. Por isso, a orientação é consultar os canais oficiais e verificar se há um vale disponível e até quando ele pode ser usado. Os canais oficiais são o aplicativo Meu Social, o portal Cidadão Caixa, o Disque Social 121 com ligação gratuita e o site gasdopovo.mds.gov.br. Repetindo, gasdopovo.mds.gov.br. Por estes canais também é possível localizar as revendas credenciadas ao programa. A Secretária Nacional de Integração e Articulação de Plataformas Sociais Eletrônicas do MDS, Ana Lúcia Alonso, fala sobre a quantidade de vales disponíveis para cada tamanho de família.
0: O período é definido pela quantidade de pessoas na família. Famílias com mais de 4 pessoas, a cada 2 meses tem um novo vale. Família de 2 ou 3 pessoas, a cada 3 meses. E todo dia 10 tem vale novo. Então é só ficar atento com a data fim e receber a nova recarga do gás, garantindo assim a alimentação do dia a dia e a qualidade de vida, dignidade para as famílias brasileiras.
7: Os vales garantem a recarga do botijão de gás de cozinha de 13 quilos. Para fazer a recarga, a família deve levar o botijão vazio até a revenda credenciada. Para trocar o vale pela recarga, os beneficiários podem usar o cartão do Bolsa Família com chip, o cartão de débito da Caixa ou o CPF da pessoa responsável familiar. Neste caso do CPF, o responsável familiar vai receber um código enviado por SMS para o celular cadastrado na Caixa Econômica. O código recebido por SMS deve ser utilizado somente no momento da validação da recarga. O MDS orienta que o código não seja compartilhado por WhatsApp, telefone ou com outras pessoas. Acesse gov.br/MDS e saiba quem pode ser beneficiário do Gás do Povo. Reportagem Érica Brás.
8: Nesta semana comemora-se o Dia Mundial da Alfabetização, fase do ensino que é a base para o desenvolvimento de um indivíduo.
2: Ela garante o acesso a informações básicas e aos direitos fundamentais e abre portas para o futuro, mesmo quando ocorre depois da idade recomendada.
8: E é sobre a educação de jovens e adultos que vamos falar nessa reportagem, a partir da história de Nelma Maria, que nasceu no interior de Pernambuco.
2: Para que essa modalidade de ensino chegue a mais pessoas, foi criado um cadastro online acessível a qualquer um que quer voltar ou começar a estudar.
9: Filha única, na infância, Nelma Maria não teve outra opção que não trabalhar para ajudar em casa. Uma fase da vida que ficou marcada na memória.
10: Eu nasci e me criei na roça trabalhando. Com 7 anos tomava conta de um monte de bicho e dali não era para sair para lugar nenhum.
9: Foi na terceira idade, aos 65 anos, que Nelma conseguiu enfim sentar em uma sala de aula. Ela é aluna da educação de jovens e adultos no Centro de Ensino Médio 3 da Ceilândia, cidade que fica a cerca de 35 quilômetros do centro de Brasília.
10: Era o meu sonho estudar e depois que eu vim para essa escola, pronto, foi a minha felicidade, foi a minha alegria. E quando eu entrei, eu não sabia de nada, eu errava tudinho. Agora não, tá tudo mais fácil para mim. Prova de português, passei, ganhei 9,5, na outra ganhei 7. Matemática, eu só errei 3. Eu fiquei tão feliz que eu saí daqui, eu tava flutuando.
9: A educação de jovens e adultos atende pessoas dos mais diferentes níveis de alfabetização e é um direito garantido por lei. Como lembra a secretária de Educação Continuada, alfabetização de jovens e adultos, diversidade e inclusão do Ministério da Educação, Zara Figueiredo.
11: Quando a gente tem, por exemplo, na Constituição, o artigo 205, dizendo que a educação é um dever do Estado e um direito do indivíduo, esse direito é para todos aqueles que estão na idade educacional, mas também aqueles que não tiveram acesso na idade considerada recomendada. Portanto, a EJA está dentro desse bojo constitucional.
9: Segundo o censo escolar de 2025, o país tinha mais de 2.200.000 estudantes matriculados na EJA em quase 30 mil instituições de ensino. Fernando Lourenço, diretor do Centro de Ensino Médio 3 da Ceilândia, onde estuda a Nelma Maria, que conhecemos no início desta reportagem, explica que a escola se preparou para acolher as diferentes realidades dos alunos. Mais da metade das 64 turmas da instituição de ensino são turmas da educação de jovens e adultos.
12: São dois mundos diferentes. O ensino médio regular é uma coisa e a educação de jovens e adultos é outra. O público é diferente, os professores são diferentes, todo o planejamento é diferente.
9: Professora da instituição, Etienne Melina, afirma que aprende todos os dias com os alunos da EJA. Ela diz que para manter o aluno dentro de sala de aula, a motivação precisa ser constante.
13: É um trabalho diário, porque todos os dias para eles vem alguma coisa diferente que acontece na vida deles, uma situação ou uma promoção no trabalho que modifica muda a rotina deles. Então, é sempre um trabalho diário de manter aquele aluno ali.
9: Para facilitar o acesso de pessoas que não tiveram a oportunidade de concluir a educação básica na idade regular, foi criado o Cadastro da Educação de Jovens e Adultos. A plataforma é um auxílio para o aluno encontrar a oportunidade de matrícula mais adequada à sua realidade. O endereço é cadeja.mec.gov.br. Reportagem Luana Karen.
8: Inovadora para um problema grave e bastante comum, o chamado pé diabético.
2: Cientistas da Universidade de Brasília uniram látex natural e luz de LED em uma tecnologia que acelera a cicatrização de feridas causadas pela doença.
8: Os curativos desenvolvidos pelos pesquisadores promete reduzir o caminho da recuperação dos pacientes.
2: Saiba mais no quadro Ciência na Prática.
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15: Uma tecnologia desenvolvida no coração do Brasil promete transformar o tratamento de feridas crônicas. Uma combinação de látex e luz de LED acelera a cicatrização do chamado pé diabético.
16: Eu sou o professor Adson da Rocha, professor e pesquisador da Universidade de Brasília e coordenador adjunto do projeto Rafa, desenvolvido especialmente para auxiliar no tratamento de feridas associadas ao pé diabético. O projeto Rafa nasceu a partir da experiência das pesquisas voltadas para o tratamento de feridas de difícil cicatrização. A ideia fundamental é combinar dois elementos que já são reconhecidos por seu potencial de favorecer o processo de cicatrização. O primeiro é uma película produzida a partir do látex natural e o segundo é a luz vermelha emitida por LED. No projeto Rafa, esses dois elementos são utilizados de maneira combinada.
15: A pesquisa alia o poder regenerativo da borracha natural e a capacidade de recuperação de tecidos pela luz de LED. O projeto caminha para se tornar um tratamento disponível para toda a população.
16: Os resultados obtidos até agora foram bastante positivos. Nesses estudos, nós observamos uma melhora significativa no processo de cicatrização e uma redução em tempo necessário para a cura das feridas quando comparado ao tratamento convencional. Atualmente, a tecnologia passou já por testes clínicos, né? Ele foi licenciado para uma empresa. A expectativa é que, concluídas essas etapas regulatórias necessárias, essa tecnologia possa chegar à população e tornar-se mais uma alternativa para o tratamento das complicações do pé diabético.
15: Acompanhe a pesquisa na página da Universidade de Brasília. E esse foi o Ciência na Prática, com produção de Warby Calil e edição de Edinaldo Júnior. E nosso encontro com o Saber Científico volta na próxima semana. Até lá.
8: Só em 2025, a Polícia Rodoviária Federal registrou mais de 22.700 infrações por motoristas não estarem usando cadeirinha e equipamentos de retenção, como o Bebê Conforto.
2: O Bebê Conforto é um dos primeiros equipamentos onde a criança fica e é colocada após o nascimento. Por isso, deve oferecer segurança aos pequenos.
8: Na hora de comprar, é importante ficar de olho se o equipamento está dentro das regras e possui o selo do Inmetro, o Instituto Nacional de Metrologia, Qualidade e Tecnologia.
17: Na hora de comprar o Bebê Conforto, segurança deve vir antes do preço ou da aparência. Para escolher o modelo certo, pais e responsáveis precisam observar as características da criança e as orientações do fabricante. Um dos primeiros itens a conferir é o selo de identificação da conformidade do Inmetro. No Brasil, os dispositivos de retenção para crianças têm certificação obrigatória e precisam atender os requisitos técnicos definidos pelo Instituto. O chefe de divisão de regulamentação e qualidade regulatória do Inmetro, Hércules Souza, explica que o selo significa que o produto passou por todos os testes de segurança.
18: O selo do Inmetro, né? Ele é evidência de que, de fato, esse objeto, componente, esse equipamento, o conforto, de fato, passou pelos ensaios, né? Estabelecidos pelos requisitos técnicos do Inmetro e atendem, portanto, a esse requisito estabelecido de maneira compulsória no país. Então, dispositivo de retenção para criança, incluindo incluindo aí bebê conforto, é um produto que tem que ser certificado compulsoriamente no Brasil.
17: Também é preciso conferir no produto e no manual os limites de peso e altura indicados pelo fabricante. As informações são importantes para saber se aquele modelo é adequado para a criança. A Diana Carajá, empresária de uma loja de bebês em Brasília, destaca que os pais precisam ficar atentos à segurança e o conforto dos aparelhos.
19: É um dos primeiros ambientes que o recém-nascido vai ter que se adaptar. Segurança, conforto são prioridade. A marca é algo que você pode considerar como um ponto mais secundário.
17: Para bebês de até um ano ou com até 13 quilos, dentro do limite definido pelo fabricante, o bebê conforto deve ser usado no banco traseiro e de costas para o movimento do veículo. Em caso de dúvida ou irregularidade, o consumidor pode procurar os canais oficiais do Inmetro. Reportagem Pablo Mundim.
2: Não são só os bebês conforto que precisam de selo de conformidade. São 600 produtos que passaram a receber o selo do Inmetro, que atesta a qualidade e a confiabilidade do produto.
8: E para reformar a segurança, capacete, gás veicular e extintor de incêndio contam também com um QR Code, onde o consumidor pode checar na palma da mão se o selo é verdadeiro e se houve falsificação.
2: Nós conversamos com Márcio Oliveira, presidente do Instituto, sobre essas inovações e o trabalho de testagem e garantia realizado pelo Inmetro. Acompanhe.
8: Presidente, bem-vindo à Voz do Brasil, um prazer ter o senhor com a gente aqui. Vamos falar sobre essa nova exigência dos capacetes para motociclistas, que agora eles têm que ter o selo de conformidade do Inmetro, né? O que que esse selo garante em relação aos capacetes?
20: Obrigado pelo convite, é uma grande satisfação poder falar um pouco das ações do Inmetro a toda a população, a todos os consumidores. Bom, na verdade, o capacete, ele é um dos 600 produtos regulamentados pelo Inmetro. Isso significa que capacete, brinquedo, gás natural veicular, cilindro, só pode ser fabricado ou comercializado no Brasil se for certificado. Nós criamos uma plataforma chamada Inmetro na palma da mão. E na primeira etapa, nós envolvemos os capacetes, daí a nova exigência, capacetes, cilindros de gás natural veicular, extintores de incêndio. Esses três produtos foram escolhidos face às grandes denúncias e às grandes notificações de acidentes. Criamos essa nova marca, que é o selo digital do Inmetro, onde possui 5 itens de segurança que o consumidor pode identificar na hora, no simples fato de movimentar o capacete. Então, quando o consumidor movimenta o capacete, o selo aparece aprovado, ou então aparece a marca do Inmetro. Se não aparecer essa logomarca, já é um indício de reprovação. Mas o item de maior segurança é exatamente o QR Code. Então, o consumidor, por meio de um aplicativo chamado Inmetro na palma da mão, que pode ser baixado no Android e iOS, de forma muito simples, sem muitas etapas, ele vai pegar a câmera, fazer a foto no QR Code e imediatamente vai ser direcionado para nossa atendente virtual, chamada A Medida. A Medida, com uma linguagem muito simples, vai perguntar: está com dúvida na compra desse capacete? O consumidor vai falar sim. Ato contínuo, ela vai dizer selo falso, ou vai dizer produto aprovado.
8: O Inmetro realiza testes que atestam a segurança. A gente está falando aqui dos capacetes, mas a gente poderia estar falando, por exemplo, de brinquedos, ou o senhor falou dos cilindros de gás natural, ou seja, coisas muito sensíveis do ponto de vista do estrago, né, que podem causar. Então, eu queria que o senhor falasse um pouco mais sobre esses testes de segurança, como que eles são feitos, como que o Inmetro atesta a segurança dos produtos.
20: Além do fortalecimento da economia do nosso país, porque deixa a concorrência de forma competitiva, eliminando exatamente a pirataria, a concorrência desleal, mas além de toda essa questão econômica, existe o principal, que é a segurança. Nós temos, nos anos anteriores, registros de acidente doméstico com brinquedo, por exemplo. Brinquedo que, ao cair de uma altura pequena, solta a parte pequena. É muito comum uma criança até 3 anos de idade colocar na boca e causar um sufocamento. Então, são situações que jamais esse brinquedo seria aprovado pelo Inmetro. Nós temos ensaios em nossos laboratórios que simulam a garganta da criança. Então, são realizados vários ensaios. Nós identificamos material tóxico na tinta. Também é comum a criança colocar o brinquedo na boca e ali estaria sendo contaminada. Brinquedos elásticos, já aconteceram casos de sufocamento, de enforcamento. Então, são riscos que são eliminados quando existe a marca do Inmetro. Daí a grande relevância desse projeto. O consumidor levar para casa um produto certificado achando que está aprovado e, na verdade, o selo é falso, é um risco realmente em potencial. Mariana, são 600 produtos regulamentados pelo Inmetro, fora os instrumentos de pesar e medir, como a balança, que você paga em função do peso, os radares no Brasil, que você paga em função da velocidade que foi medida. O radar está mostrando que você está a limite da via 80 quilômetros e você recebe uma multa dizendo que você ultrapassou essa velocidade. Será que esse radar está verificado pelo Inmetro? Isso é a população que tem que tomar conhecimento, solicitar do órgão de trânsito as informações ou visitar o nosso site do Inmetro. Então, lá existe todas as informações. Ao abastecer seu veículo, aparece na bomba 20 litros. Será se saiu esses 20 litros? Foi colocado no seu tanque? Então, nós temos toda essa infraestrutura da qualidade no país. São mais de 12 mil técnicos realizando de forma preventiva esse trabalho em todo o país.
4: Muito bem. Nós conversamos com Márcio André Oliveira, presidente do Inmetro. Muito obrigada, presidente, pela sua entrevista à Voz do Brasil.
20: Uma vez, agradecemos muito a oportunidade. E no caso de dúvidas, reclamações, denúncias, também nós temos à disposição da população a nossa ouvidoria. O número é o 0800-285-1818. 0800-285-1818. Muito obrigado.
4: O Inmetro alerta sobre uma mensagem falsa que vem sendo enviada em nome da instituição.
2: O comunicado tem como alvo empresas e cidadãos e simula uma comunicação oficial relacionada a uma suposta inspeção.
4: A mensagem apresenta dados como número de processo, data de fiscalização, possíveis penalidades e prazo para regularização.
2: E inclui um botão com a indicação acessar notificação. O recurso pode ser utilizado para induzir o destinatário a clicar em links maliciosos ou fornecer informações.
4: O Inmetro esclarece que não emitiu o documento e reforça que a mensagem não deve ser considerada uma comunicação oficial.
2: Qualquer dúvida, a ouvidoria do Instituto pode ser acionada pelo site gov.br/Inmetro ou pelo telefone 0800-285-1818.
4: A ação do Ministério do Trabalho e Emprego resgatou mais de 400 trabalhadores de condições análogas à escravidão.
2: Desse total, mais da metade foram registrados apenas em Minas Gerais.
21: A operação resgatou 479 trabalhadores de condições análogas à escravidão. Entre os resgatados estavam 75 mulheres, 13 crianças e adolescentes e 66 migrantes, vindos de países como Argentina, Uruguai, Venezuela e Guiné-Bissau. Para realizar esse resgate, foram feitas 231 ações de fiscalização. As ações se concentraram principalmente no meio rural, no cultivo de café, cebola e batata inglesa. Houve resgate também no meio urbano, sobretudo nas construções. Há ainda casos de trabalho doméstico forçado. Em uma das situações, uma mulher de 51 anos era mantida trabalhando para uma família desde os 10 anos de idade, sem salário. salário regular. Os empregadores foram notificados a rescindir os contratos de trabalho e a pagar aos trabalhadores um total de mais de R$1.400.000 em verbas trabalhistas e rescisórias. Os resgatados também receberão um seguro-desemprego especial. E se você desconfia de alguma ação de trabalho forçado, faça sua denúncia de forma sigilosa pela internet, no sistema IP, no site ip.city.trabalho.gov.br. Márcia Fernandes, para a Voz do Brasil.
5: E o Ministério do Trabalho e Emprego estabeleceu prazo de 60 dias para que todos os nutricionistas, empresas beneficiárias, empresas fornecedoras e empresas facilitadoras realizem o recadastramento integral no PAT, o Programa de Alimentação do Trabalhador.
2: O prazo termina em 9 de novembro e o não cumprimento resulta na exclusão automática do cadastro no programa.
5: O recadastramento deve ser realizado em novopat.trabalho.gov.br.
2: E essas foram as informações, as notícias do governo federal.
5: Uma realização da Secretaria de Comunicação Social do Presidente da República.
2: Com produção da empresa Brasil de Comunicação.
5: Fique agora com as notícias do Poder Judiciário e do Congresso Nacional. Boa noite.
2: Boa noite, até amanhã.
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22: Ministro Flávio Dino, do Supremo Tribunal Federal, o STF, retira sigilo da investigação de repasse de emendas ao filme em homenagem ao ex-presidente Jair Bolsonaro.
23: Terceira turma do Superior Tribunal de Justiça, o STJ, veda a interrupção repentina de cobertura de tratamento a paciente com TDAH após encerramento de contrato.
22: Justiça do Trabalho. O reforça a campanha Setembro Amarelo sobre a saúde mental nas empresas.
23: Boa noite, eu sou o Arthur Filho.
22: E eu sou Walter Lima.
23: O ministro Flávio Dino do Supremo Tribunal Federal retirou o sigilo da decisão proferida que autorizou a operação da Polícia Federal realizada nesta quinta-feira no âmbito de ação que investiga o repasse de emendas parlamentares para empresas ligadas ao filme Dark Horse, que retrata a trajetória do ex-presidente Jair Bolsonaro.
22: De acordo com a Polícia Federal, as investigações apontam a existência de uma organização criminosa formada por agentes públicos e privados, suspeita de direcionar verbas públicas para empresas subcontratadas de forma irregular, sem comprovação da efetiva prestação dos serviços contratados.
23: Entre os alvos dos mandados de busca e apreensão da operação estão o deputado federal Mário Frias e a da produtora de Dark Horse, Karina Gama.
22: Na decisão, o ministro Flávio Dino destacou que por envolver autoridades com fórum por prerrogativa de função, impõe-se a remessa imediata ao Supremo Tribunal Federal.
23: A terceira turma do Superior Tribunal de Justiça, o STJ, decidiu que o plano de saúde não pode interromper de forma repentina o tratamento multidisciplinar de um paciente com TDAH.
22: Essa regra se aplica mesmo quando a operadora tenha exercido regularmente o direito de rescindir um contrato coletivo. Kátia Gomes.
24: O caso envolveu uma criança que fazia acompanhamento multidisciplinar para TDAH quando o contrato do plano de saúde foi rescindido. A operadora alegou que o acompanhamento não seria indispensável à sobrevivência da paciente. O colegiado deu parcial provimento ao recurso. Segundo a relatora, ministra Nancy Andrighi, a legislação prevê a necessidade de acompanhamento integral de pessoas com TDAH, inclusive com equipe multidisciplinar. Ela ressaltou que a proteção não significa assistência vitalícia, mas a cobertura deve durar por tempo razoável até a alta médica, estabilização clínica ou uma alternativa que garanta a continuidade do tratamento.
23: A campanha Setembro Amarelo reforça a importância de falar sobre saúde mental também nas empresas.
22: A Justiça do Trabalho tem acompanhado de perto essa realidade. Larissa Batista.
25: Em 2025, mais de 546.000 benefícios por incapacidade temporária foram concedidos pela Previdência Social, relacionados a transtornos mentais e comportamentais. Em um caso recente, o TST determinou indenização a um bancário após reconhecer reconhecer que a pressão por metas, os anos em cargos de chefia e os afastamentos médicos contribuíram para agravar o seu quadro depressivo. Atenta a esse cenário, a Justiça do Trabalho promove ações em defesa da saúde mental.

0: médico-hospitalares por corrupção ativa e associação criminosa em esquema de pagamento de propina a médicos do SUS no município de Passo Fundo, no Rio Grande do Sul. Segundo o acordo, os mais de 1,8 milhão de reais serão repassados ao SUS. Além das obrigações financeiras, cada investigada deverá prestar 4 horas semanais de serviços à comunidade durante um ano.
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1: A você, uma boa noite.
2: E até amanhã.

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1: Eu sou Paula Groba.
2: Eu sou Humberto Pinheiro.
1: E estes são os destaques de hoje do Jornal do Senado, que começa agora.
2: Sancionada lei que acaba com taxa das blusinhas para compras internacionais de até $50.
1: União terá fundo para ampliar acesso gratuito à justiça.
2: Setembro Amarelo. Senado debate prevenção do suicídio e valorização da vida.
1: Boa noite.
2: Boa noite.
1: Foi sancionada a lei que acaba com a chamada taxa das blusinhas sobre compras internacionais de até $50.
2: A norma acaba com a cobrança de 20% de imposto de importação. O texto foi aprovado pelo Congresso Nacional na semana passada. Senadores defenderam que a medida deve beneficiar os consumidores com menor poder de compra. Repórter Lana Dias.
3: Foi oficializado em lei o fim do imposto de importação de 20% sobre compras internacionais de até $50, a chamada taxa das blusinhas. A norma também diminui de 60% para 30% a tarifa sobre mercadorias de até $3.000. A lei altera a cobrança do imposto de importação, mas as compras ainda continuam sendo tributadas pelo ICMS, imposto que pode variar de acordo com o estado. Quando a proposta foi aprovada no plenário do Senado, a relatora, senadora Leila Barros, do PDT do Distrito Federal, afirmou que a medida deve beneficiar os consumidores com menor poder de compra.
4: E nós sabemos quem são muitos dos brasileiros que utilizam essas compras de pequeno valor. São pessoas que procuram um produto mais barato, são famílias que precisam fazer o orçamento caber no final do mês, são trabalhadores que pesquisam preço, comparam alternativas e encontram no comércio eletrônico uma maneira de ampliar o seu poder de compra.
3: A princípio, as regras foram determinadas por medida provisória do Poder Executivo, que estava em vigor desde maio. Mas o texto recebeu modificações no Congresso Nacional. Uma delas foi a isenção da tarifa sobre medicamentos importados para tratamento de doenças raras ou negligenciadas que não tenham similar nacional. Também foi incluída a avaliação periódica pelo Ministério da Fazenda para verificar os efeitos econômicos da medida. A primeira deverá ser feita no prazo de 3 meses e as próximas em um intervalo de até 6 meses escada, abrangendo setores de têxteis e vestuário, calçados, acessórios, brinquedos e cosméticos. O regime de tributação também deve passar por avaliação anual do Congresso Nacional. O Poder Executivo fica autorizado a estabelecer limites de frequência nas compras, para evitar o fracionamento de remessas e a utilização da isenção para fins comerciais.
1: Uma nova lei também sancionada mudou as regras da relação entre contribuintes e o fisco. Na prática, a ideia é ter multas mais proporcionais e dar mais caminhos para resolver divergências sem precisar ir à justiça. A regra geral agora é que a multa não ultrapasse 75% do imposto devido e quem regularizar a situação por conta própria poderá ter desconto na penalidade. O desconto é maior para quem paga ou parcela a dívida logo no início da discussão. Em casos mais graves, como fraude ou sonegação, a multa poderá chegar a 100%. Para quem é reincidente, pode chegar a 150%.
2: A lei também amplia a possibilidade de acordos entre o contribuinte e o fisco por meio de mediação e transação tributária e prevê a arbitragem especial tributária em que um terceiro imparcial poderá decidir o conflito sem que a disputa precise chegar ao judiciário. Para o relator da proposta, senador Efraim Filho, do PL da Paraíba, as mudanças reduzem a burocracia e dão mais segurança jurídica ao bom contribuinte.
5: O objetivo não é enfraquecer a administração pública, também não é criar privilégio para o contribuinte. O objetivo é

0: Construir equilíbrio, cobrar corretamente de quem deve, combater fraude e sonegação, mas preservar garantias mínimas para o contribuinte de boa fé.
1: O senador Flávio Arnes, do PSB do Paraná, destacou a importância da proposta que permite o saque do FGTS quando o trabalhador ou seu dependente for diagnosticado com esclerose múltipla ou esclerose lateral amiotrófica, conhecida como ELA. O projeto já foi aprovado pelo Senado e atualmente está em análise na Câmara dos Deputados.
2: O parlamentar enfatizou que a medida reconhece que as consequências do diagnóstico não se limitam a questões de saúde, mas atingem outras áreas da vida do paciente. Dados da Associação Brasileira de Esclerose Múltipla apontam que cerca de 40 mil brasileiros convivem com a condição autoimune, que afeta o sistema nervoso central e pode gerar desde dificuldades motoras até problemas cognitivos e visuais.
3: Essa proposta reconhece que o diagnóstico de uma doença crônica produz impactos que ultrapassam a dimensão clínica e atingem toda a organização familiar e financeira.
1: E uma nova lei criou um fundo para ampliar o acesso gratuito à justiça para pessoas que precisam de assistência.
2: A norma ainda determina que a execução dos recursos do fundo seja divulgada em um portal público de transparência. Repórter Patrícia Oliveira.
4: Para fortalecer a Defensoria Pública da União, um novo fundo deverá promover a prestação de assistência jurídica gratuita a quem não tem condições de pagar. O fundo teve origem em projeto de lei aprovado no Senado e de iniciativa da própria Defensoria. Entre as fontes de recursos estão dotações do orçamento e 5% das custas recolhidas na Justiça da União. Em plenário, o senador Eduardo Gomes, do PL de Tocantins, destacou que o fundo deve aumentar a capacidade de atendimento à população,
5: contribuindo para ampliação e qualificação do acesso à justiça e para promoção dos direitos fundamentais, especialmente das pessoas em situação de vulnerabilidade.
4: A nova lei também determina que a execução dos recursos do fundo seja divulgada em um portal público de transparência. A lei entrará em vigor em outubro, 45 dias após a publicação.
1: E as futuras polícias municipais poderão ter mais autonomia para serem criadas. O Senado analisa uma mudança na PEC da Segurança Pública que retira a exigência do aval dos conselhos estaduais para a criação dessas corporações.
2: A emenda será analisada na próxima reunião da Comissão de Constituição e Justiça. Repórter Bruno Lourenço.
6: A PEC da Segurança diz que os municípios poderão constituir polícias para o policiamento ostensivo e comunitário e que essas corporações passarão por uma certificação periódica pelo Conselho Estadual de Segurança Pública e Defesa Social. O senador Alessandro Vieira, do MDB de Sergipe, apresentou um pedido para retirar o dispositivo.
7: Ao criar uma nova instância política de controle e fiscalização de um ente federado por outro, porque observe, esse conselho estadual, ele vai interferir na autonomia de um órgão municipal e isso não faz sentido do seu ponto de vista jurídico.
6: O relator Rogério Carvalho, do PT de Sergipe, defende a chamada acreditação para buscar padronização e qualidade.
7: É para garantir que as normas federais únicas, ou seja, um sistema de referência, uma norma federal, se aquelas normas estão ou não sendo aplicadas por aquela corporação que está nascendo.
6: A emenda que retira a acreditação das polícias municipais por um conselho estadual deve ser analisada na próxima reunião da CCJ.
1: O silêncio também pode ser um sinal de alerta quando o assunto for depressão e ansiedade. No Setembro Amarelo, a Comissão de Direitos Humanos debateu formas de prevenir o suicídio e de fortalecer a valorização da vida.
2: Especialistas destacaram a importância de identificar situações de fragilidade emocional e apresentaram redes de apoio que podem ajudar quem enfrenta momentos de crise. Repórter Douglas Castilho.
8: Amarelo é a cor que representa um sinal de alerta. São 720 mil pessoas no mundo todo ano, segundo a OMS, vítimas de uma dor às vezes visível só para quem sofre. A presidente da Comissão de Direitos Humanos, senadora Damares Alves, do Republicanos do Distrito Federal, destacou que a questão é mais complexa do que a depressão e precisa de uma abordagem também complexa.
9: Prevenir significa, portanto, atuar também nas escolas, nas famílias, nas comunidades, enfrentar o bullying, o cyberbullying e as violências. áreas. Promover competências socioemocionais e identificar precocemente sinais de sofrimento e garantir acesso oportuno ao cuidado.
8: O representante do Centro de Valorização da Vida, CVV, Alan Teixeira Lima, apresentou o trabalho da instituição, que é referência internacional no tema.
10: Nós somos mais conhecidos pelo telefone 188. No último ano, a gente fez 2 milhões de apoios emocionais. Uma pessoa pode ligar quantas vezes quiser para o CVV.
8: Outro canal de apoio é a rede Pode Falar, voltada ao apoio a jovens que tenham de 13 a 25 anos, período em que o suicídio figura entre as principais causas de morte. Se precisar, peça ajuda.
2: Edição de Paula Groba e trabalhos técnicos de Eliseu Caires, o Jornal do Senado fica por aqui. Acompanhe agora as notícias da Câmara dos Deputados. Boa noite.
1: Boa noite e até amanhã.
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12: Câmara pode incluir sardinha e lata na lista de produtos da cesta básica.
13: Proposta prorroga bolsas de ensino superior por nascimento de um filho.
14: Projeto cria política para acompanhar tecnologias criadas pela sociedade.
15: Boa noite. Avança na Câmara a proposta que institui uma política nacional para o acompanhamento de tecnologias desenvolvidas pela sociedade. A repórter Mônica Tati tem os detalhes.
16: Proposta em análise na Câmara institui a Política Nacional de Tecnologia Social. O projeto, apresentado pela deputada Jandira Fegali, do PCdoB do Rio de Janeiro, define a tecnologia social como um conjunto de processos coletivos, colaborativos e interdisciplinares que priorizam a inovação tecnológica voltada à democratização do desenvolvimento. Jandira Fegali fala sobre a importância de criar uma política para o setor, aproveitando a criatividade da sociedade.
17: Por exemplo, nas comunidades, nas favelas, em todo canto, período da enchente semiárido, que tecnologia o povo usa para dar suas soluções. A moeda complementar foi uma solução popular que começou no Ceará. E muitas outras soluções, inclusive medicinais. Então, a tecnologia social é aquela que vem inovado pelo povo e que precisa estar regulamentado em lei para que seja valorizada, reconhecida, fomentada e que a gente consiga inclusive dar a propriedade intelectual, que para eles é coletiva, para que essa inovação seja de fato respeitada.
16: As iniciativas previstas na proposta incluem áreas como água, alimentação, educação, energia, habitação, saúde, meio ambiente, inclusão digital e de assistência para pessoas com deficiência. A proposta prevê a prioridade na análise de pedidos de patente ou de registro dessas tecnologias no INPI, o Instituto Nacional da Propriedade Industrial. A titularidade dos direitos de invenção será decidida nos próprios contratos de fomento, garantindo que as comunidades que ajudaram a criar a solução também participem dos benefícios. Também estão previstos mecanismos que permitem que estados e municípios possam aderir às ações e que recebam apoio técnico do governo federal. A deputada Jandira Fegali explica que a construção do projeto envolveu vários setores da sociedade e governamentais.
17: Fizemos uma construção com o Ministério de Ciência, Tecnologia e Inovação e com os movimentos que representam essas várias tecnologias que surgiram no mundo, inclusive com alguns bancos de fomento, como o Banco do Brasil, como a Embrapa, Caixa Econômica, também participaram dessa construção. E finalmente a gente aprovou um projeto que identifica esse conjunto de contribuições, essa comunhão de contribuições que nós fizemos aqui na Comissão de Ciência, Tecnologia e Inovação.
16: O texto aprovado pela Comissão de Ciência, Tecnologia e Inovação da Câmara retirou o repasse de recursos do Fundo Nacional de Desenvolvimento Científico e Tecnológico para a Política, mas manteve a possibilidade de apoio através de dotações orçamentárias e por instrumentos de fomento já existentes. O projeto que institui a Política Nacional de Tecnologia Social ainda será analisado pelas comissões de Finanças e Tributação e de Constituição e Justiça. E se for aprovado, pode seguir direto para a votação no Senado. Da Rádio Câmara de Brasília, Mônica Tati.
11: Desenvolvimento Regional.
18: Comissão da Amazônia aprovou o projeto que prevê a criação de cooperativas têxteis comunitárias. Relator do texto no colegiado, Zezinho Barbari, do PP do Acre, acredita que com a medida, famílias vulneráveis financeiramente terão mais renda e trabalho nas regiões Norte e Nordeste.
15: Zezinho Barbari informa que os órgãos federais vão dar preferência à compra de uniformes feitos por essas associações locais. Além disso, o deputado acrescenta que o programa incentiva o reaproveitamento ecológico de tecidos.
18: Proposta de Paulo Alexandre Barbosa, do PSD, quer o reconhecimento de Ibirá, cidade do noroeste de São Paulo, como capital nacional das águas medicinais. Em sua justificativa, ele afirma que o poder terapêutico das águas termais do município é conhecido desde 1909.
15: Segundo Paulo Alexandre Barbosa, as condições geológicas locais determinam os altos índices de vanádio, de ação antioxidante e controle glicêmico e o pH alcalino das águas. Para ele, a concessão do título busca também estimular o turismo e a preservação do patrimônio natural.
11: Consumidor.
18: Saulo Pedroso, do PSD de São Paulo, defende a criação de um sistema para rastrear e autenticar bebidas alcoólicas importadas. A medida prevê selos físicos e digitais com informações sobre origem, produtor, importador e lote, além de um aplicativo para que o consumidor possa verificar a autenticidade do produto.
15: Para Saulo Pedroso, a proposta ajuda no combate à falsificação de bebidas e aumenta a segurança dos consumidores. O sistema também deverá integrar informações com os órgãos de fiscalização e permitir a identificação de irregularidades ao longo de toda a cadeia de distribuição.
11: Direitos Humanos.
18: Eros Biondini, do PL de Minas Gerais, apresentou projeto para assegurar a livre manifestação de crenças religiosas, incluindo pregações e citações de textos sagrados. A proposta determina que a simples expressão de dogmas ou convicções religiosas não seja enquadrada como crime.
15: O texto de Eros Biondini também pede que plataformas digitais retirem conteúdos exclusivamente por reproduzirem textos sagrados ou ensinamentos religiosos. A remoção poderá ocorrer por ordem judicial quando houver intenção comprovada de incentivar a prática de crimes violentos.
11: Educação.
18: Avança na Câmara a proposta que permite a prorrogação de bolsas de ensino superior por nascimento de um filho. A repórter Silvia Munhato tem os detalhes.
19: A Comissão de Educação da Câmara dos Deputados aprovou o projeto de lei que garante a pesquisadores e estudantes do ensino superior o direito de prorrogar o prazo de suas bolsas de estudo em caso de nascimento de filho. Pelo texto, bolsas de estudo com duração mínima de 12 meses poderão ter seus prazos estendidos por até 180 dias se houver comprovação de afastamento por nascimento, adoção ou obtenção de guarda judicial. A legislação atual já permitia a prorrogação dos prazos de vigência das bolsas de estudo em caso de adoção. A proposta também permite que dois bolsistas usufruam do benefício simultaneamente pelo mesmo evento de adoção ou guarda. O relator, deputado professor Alcides, do PSDB de Goiás, diz que o texto é do interesse do sistema educacional.
20: Do ponto de vista educacional, a proposição é meritória, uma vez que apresenta medidas concretas para favorecer, de um lado, a participação dos pais no cuidado dos filhos, desde o nascimento ou adoção, ao mesmo tempo em que favorece a continuidade e conclusão de estudos e pesquisa dos estudantes pai. Ademais, na hipótese de ambos os pais da criança, nascida ou adotada, serem bolsistas, a matéria tem o mérito de assegurar aos dois o direito do afastamento das atividades acadêmicas e a prorrogação da bolsa de estudos.
19: O projeto que permite a prorrogação de bolsas de estudo do ensino superior pelo nascimento de filhos dos estudantes será analisado agora pelas comissões de Previdência, Assistência Social, Infância, Adolescência e Família e de Constituição, Justiça e de Cidadania. Da Rádio Câmara de Brasília, Silvia Minhato.
15: Tarcísio Mota, do PSOL do Rio de Janeiro, apresentou o projeto que garante tempo de planejamento para professores da educação básica. O texto estabelece que, quando a jornada for organizada por horas-aula, o limite de atividades em sala deve ser calculado pelo mesmo critério.
0: Tempo de planejamento para professor é decisivo para que a educação de qualidade aconteça. E nós não podemos deixar a covardia que alguns governos estão fazendo de contar o tempo de forma a obrigar o professor a pegar mais turmas sem receber um centavo a mais por isso. Esse projeto, portanto, garante a proporcionalidade. 3 aulas dadas, 1 aula de planejamento.
18: Tarcísio Mota sustenta que a regra mínima de proporcionalidade permite ao professor preparar aulas, elaborar provas e cuidar da saúde mental. Ele reforça que condições mais justas de trabalho para docentes asseguram melhor qualidade aos estudantes.
11: Trabalho.
15: Bibo Nunes, do PL do Rio Grande do Sul, é favorável ao projeto que amplia a licença paternidade para pais de recém-nascidos prematuros ou que precisem de internação hospitalar após o parto. O deputado explica que a prorrogação seria equivalente ao período de internação do bebê.
18: Ele acrescenta que para ter direito ao benefício será necessário comprovar a prematuridade ou a internação por meio de documentação hospitalar. Bibo Nunes explica que a ideia é garantir a presença do pai ao lado da mãe e do bebê durante um período de maior vulnerabilidade.
21: Um prematuro tem que ter uma necessidade reconhecida de atenção especial. E o pai tem que estar junto com a mãe nesses momentos difíceis. Não é fácil ter filho prematuro. Imagine gêmeos que normalmente são prematuros. E como é que ficam os pais se não tem o pai ao lado da mãe o tempo todo? Se o recém-nascido precisa de 1 mês, 2 meses, 3, 4, o tempo que for, isso é fundamental, isso não é regalia nenhuma, é simplesmente reconhecer a parte humana de quem está vindo ao mundo, que é o nascituro.
15: Fábio Garcia, do União de Mato Grosso, propõe criar uma política nacional de gestão de desempenho e eficiência para o serviço público. O projeto prevê avaliações periódicas dos servidores com base em critérios objetivos, como produtividade, qualidade do trabalho e atendimento ao público.
18: A proposta também reconhece o bom desempenho com bônus, capacitação e prioridade para ocupar funções de confiança. Fábio Garcia afirma que a intenção é melhorar a qualidade dos serviços públicos sem alterar os planos de carreira dos servidores.
11: Economia.
15: O plenário da Câmara pode votar projeto que inclui a sardinha em lata na lista de produtos da cesta básica isentos de impostos. Quem explica os detalhes é o repórter Antônio Vital.
22: Ganhou o regime de urgência e pode ser votado a qualquer momento no plenário da Câmara projeto que inclui a sardinha em lata na lista de produtos da cesta básica. Se a proposta virar lei, a sardinha passa a ter alíquota zero no pagamento de 2 novos impostos criados pela reforma tributária e que passam a ser cobrados no ano que vem. O Imposto sobre Bens e Serviços, o IBS, e a contribuição sobre bens e serviços, a CBS. O IBS será distribuído a estados e municípios. Já a CBS será o imposto federal. Eles vão incidir sobre mercadorias e serviços, inclusive importados. A reforma criou ainda outro tributo, o imposto seletivo, que será cobrado sobre produtos que fazem mal à saúde. Esses tributos vão substituir o PIS, a COFINS, o IPI, o ICMS e o ISS. A reforma tributária, aprovada no ano passado, isentou da cobrança do IBS e da CBS os artigos da cesta básica, inclusive carnes, o que não estava no texto e foi acrescentado durante a votação. Outros produtos com alíquota zero são alimentos como arroz, leite, manteiga e queijos. O projeto que ganhou o regime de urgência foi apresentado pelo deputado Luiz Nishimori, do PSD do Paraná, presidente da Frente Parlamentar da Pesca. A proposta será analisada junto com outra parecida, apresentada pela deputada Ana Paula Lima, do PT de Santa Catarina. Ainda será designado um relator para apresentar um texto único. A justificativa dos autores é que a sardinha em lata é uma fonte de proteína importante para pessoas com menor renda, além de relevante para o setor pesqueiro nacional, que por ano produz mais de 100 mil toneladas do produto. O deputado Pedro Lupion, do Republicanos do Paraná, coordenador da Frente Parlamentar da Agropecuária, defendeu o regime de urgência para a proposta.
23: No dia da votação da reforma tributária nesse plenário, a questão da sardinha estava no texto. Nós trabalhamos isso junto com as carnes, da mesma maneira que foi feito em relação às outras carnes, com a inclusão na cesta básica, e uma questão de texto prejudicou o setor inteiro pesqueiro, justamente nessa questão da sardinha.
22: Com regime de urgência, o projeto pode ser votado diretamente no plenário, sem passar pela análise das comissões permanentes da Câmara. Mas Mas a medida não foi unânime no plenário. O deputado Hildo Rocha, do MDB do Maranhão, criticou a urgência que pode acelerar a análise do projeto e alterar a reforma tributária.
3: Essa matéria, além de não tramitar nas comissões, o que já está errado, essa proposta de lei complementar, ela altera uma regulamentação da reforma tributária que fizemos recentemente. Reforma tributária que entra em vigor a partir do ano que vem, de 2027. Ou seja, ainda nem entrou em vigor e já estamos mudando para beneficiar interesses particulares, não interesse da nação brasileira.
22: Ainda não há data para votação no plenário da Câmara do projeto que inclui a sardinha em lata na lista de produtos da cesta básica. Da Rádio Câmara de Brasília, Antônio Vital.
4: Segurança Pública.
18: Delegado Palumbo, do Podemos de São Paulo, defende criminalizar a transmissão intencional de treinamento operacional a organizações criminosas. O deputado explica que a proposta também alcança agentes públicos que repassarem esse tipo de conhecimento.
15: Delegado Palumbo argumenta que facções têm atuado de forma cada vez mais profissional com o apoio de agentes que se corrompem. Essa prática, segundo ele, eleva o grau de letalidade das ações criminosas, comprometendo a efetividade das políticas públicas de segurança.
5: O indivíduo que faz isso tem que ficar preso. A pena é estipulada em 12 anos e tem que ficar preso mesmo. Todos aqueles que se corrompem, sejam policiais, agentes públicos, se corrompem e ensinam criminosos a matarem usando um fuzil, que é uma arma de guerra, tem que ficar preso sem benefício. Nós estamos lutando com o apoio do meu partido, que é o Podemos, para que esse projeto vire lei, porque hoje os criminosos não estão mais agindo de forma amadora, não. Eles estão treinando e com a ajuda, infelizmente, de agentes que se corrompem.
18: Luiziane Lins, da Rede do Ceará, defende aumentar a pena para quem submeter trabalhadores a condições semelhantes à escravidão. Ela explica que a punição passaria a ser de 10 a 20 anos de prisão, além de multa, e o crime seria considerado hediondo e inafiançável.
15: Luiziane Lins também propõe detalhar na lei as situações que caracterizam esse crime, como trabalho forçado, jornada exaustiva, condições degradantes e restrição da liberdade por dívida. Pela proposta, a pena deve ser aumentada quando a vítima for criança ou adolescente.
18: Kiko Seleguin, do PT de São Paulo, quer proibir que pessoas que cometeram crimes hediondos recebam pagamento pela divulgação de seus delitos. A proposta prevê nulidade de contratos com produtoras, editoras e plataformas de streaming para livros, séries, filmes ou entrevistas sobre os crimes.
15: Pelo texto de Kiko Seleguin, os valores pagos aos criminosos ou a seus herdeiros deverão ser revertidos ao Fundo Penitenciário Nacional ou ao Fundo Nacional de Segurança Pública. Segundo o deputado, o objetivo é evitar que condenados lucrem com a violência e com a dor das vítimas.
18: Projeto de Pedro Lucas Fernandes, do União do Maranhão, determina que as unidades da Casa da Mulher Brasileira ofereçam acesso facilitado a perícia médico-legal para as vítimas de violência doméstica. O deputado explica que o exame poderá ser feito na própria unidade.
15: A ideia, segundo Pedro Lucas Fernandes, é evitar que a vítima se desloque para diferentes órgãos e enfrente novos constrangimentos, além de reduzir o risco da perda de provas. O texto também prevê atendimento humanizado e cooperação entre União, estados, Distrito Federal e municípios.
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4: Justiça.
18: Marcelo Crivella, do Republicanos do Rio de Janeiro, destaca a promulgação de lei que responsabiliza civilmente pais ou mães por abandono afetivo dos filhos. O parlamentar afirma que o pagamento de pensão não substitui a presença familiar na rotina da criança.
6: Não basta pagar a pensão para o filho. É preciso que o pai ou a mãe participem da vida dele. Uma criança adoece, então o pai não vai estar lá para dar apoio a ela. Uma criança passa numa prova ou fica reprovada, ela não vai ter o carinho do pai. E uma criança que vai disputar uma competição na escola, os pais dos outros estão presentes e o dela ausente. Essa lei do abandono afetivo tornou um ilícito civil. Eu gostaria que fosse crime, mas o Congresso assim não aprovou. Ficou apenas o ilícito. Portanto, terá que pagar indenização pelo abandono afetivo.
15: Marcelo Crivella avalia que a nova lei pode reeducar responsáveis que cumprem obrigações financeiras, mas se afastam da vida dos filhos. Ele observa que a indenização passa a ser aplicada quando a ausência afetiva causar prejuízo à criança ou ao adolescente.
18: Termina agora o jornal Câmara dos Deputados, produzido pela Rádio Câmara, com trabalhos técnicos de Wellington Teles e apresentação de Luciana Vieira e Val Monteiro. Boa noite.
15: A Voz do Brasil está de volta amanhã. Uma boa noite para você. Resolvi.

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